0: Obrigado, menino.
1: Pensa.
2: A história é o seguinte: o cara já teve tanta recaída, mas tanta recaída, que a mulher já colocou o nome dele no telefone como Zé da Recaída. Para de ligar, bebê. Vai! Atende aí, bebê! Fala comigo!

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6: A previsão indica que a região sul terá predomínio de nebulosidade nesta terça-feira. No Rio Grande do Sul, Porto Alegre registra mínima de 13 e máxima de 20 graus, com pancadas de chuva e trovoadas. As precipitações intensas atingem a maior parte das regiões com

0: chance de granizo. Nas missões Noroeste, Nordeste e Sudeste, ocorrem pancadas com trovoadas e o céu fica com muitas nuvens no litoral e extremo sul. Em Santa Catarina, Florianópolis terá mínima de 19 e máxima de 27 graus, com chuva isolada. A condição se estende pelas demais áreas do estado, enquanto o litoral norte permanece apenas com muitas nuvens. No Paraná, Curitiba registra mínima de 17 e máxima de 25 graus, com muitas nuvens. A mesma condição predomina em toda a região, sem previsão de chuva significativa. As informações são do Instituto Nacional de Meteorologia. Viviane Bessa, o tempo e a temperatura.
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2: O café arábica abre esta segunda-feira, 20 de julho, com alta de 0,32%. A saca de 60 quilos é negociada a R$ 1.712,23. O café robusta também registra valorização, com alta de 1,77%. A saca é comercializada a R$ 1.110,80. O açúcar cristal sobe 2,74% na capital paulista, onde a saca de 60 quilos é vendida a R$ 93,56. Em Santos, a alta é de 2,50%, com cotação de R$ 107,46. Já a saca de 60 quilos do milho registra avanço de 0,11% e é negociada a R$ 64,94. Os dados são do CEPEA. Reportagem Sofia Muniz.
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3: A partir desta segunda-feira, 20 de julho, começa o período para a realização das convenções partidárias para as eleições gerais de 2026. Até 5 de agosto, partidos políticos e federações partidárias poderão realizar encontros presenciais, virtuais ou híbridos para definir seus candidatos e candidatas e formalizar as coligações para as disputas majoritárias e proporcionais. Para que a convenção seja válida, a legenda ou federação precisa estar com a situação jurídica regular na data do evento. No caso dos partidos políticos, é necessário que o órgão de direção tenha sido devidamente escolhido de acordo com o estatuto da sigla e do respectivo Tribunal Regional Eleitoral. Já as federações devem contar com pelo menos um partido integrante que atenda a esses requisitos. Após a realização da convenção, a ata do encontro e a lista de presença dos participantes deverão ser registradas obrigatoriamente no módulo externo do Sistema de Candidaturas, o CANDEX. Os dados devem ser enviados à Justiça Eleitoral pela internet até o dia seguinte ao evento. Após o recebimento dos pedidos de registro de candidatura apresentados por partidos, federações ou coligações, a Justiça Eleitoral encaminhará automaticamente os dados à Secretaria da Receita Federal para a emissão do CNPJ de campanha. O órgão terá o prazo de até 3 dias úteis para concluir o procedimento. O TSE também chama a atenção para as regras específicas das federações partidárias. Diferentemente das coligações, que existem apenas durante o processo eleitoral, as federações funcionam como uma única associação por um período mínimo de 4 anos. Por isso, não serão aceitas atas de convenção apresentadas isoladamente por partidos que integrem uma federação. As decisões sobre escolha de candidatos e distribuição de vagas deverão constar em um único documento, elaborado e transmitido pela própria federação. Reportagem Paloma Custódio.
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4: Notícia do dia. Teve início na última sexta-feira as 2 semanas de recesso parlamentar de meio de ano. Até o dia 31 de julho, deputados e senadores devem concentrar os esforços para negociar coligações e alianças para a eleição que se aproxima. Para permitir a liberação dos políticos e evitar a paralisação do Legislativo Federal, as presidências do Senado e da Câmara dos Deputados decidiram tornar mais produtivos os dias trabalhados. Davi Alcolumbre e Hugo Mota anunciaram acordo para realizar 2 semanas de esforço concentrado nos dias 10 a 14 de agosto e 31 de agosto a 3 de setembro. Rompido com o governo federal desde a rejeição da indicação de Jorge Messias ao Supremo Tribunal Federal, Alcolumbre se mostra relutante em colocar para votação matérias de interesse do Palácio do Planalto. Pelo contrário, o presidente do Senado garantiu a aprovação de diversas matérias que elevam os gastos públicos, as chamadas pautas-bombas, como a renegociação de dívidas rurais e a aposentadoria especial para agentes comunitários de saúde. Há, no entanto, a possibilidade de um encontro com o presidente Lula durante o recesso na tentativa de reaproximação. O principal objetivo da campanha do petista é aprovar a PEC que acaba com a escala de trabalho 6x1 e diminui a jornada semanal para 40 horas sem redução salarial. Independentemente de votação ou não no Senado, o tema será usado na propaganda política. Mas a aprovação traria mais força ao discurso. Em segundo plano, na ótica da bancada governista, aparece a PEC da Segurança Pública. O texto que cria o Sistema Único de Segurança Pública e amplia a integração entre corporações federais, estaduais e municipais para o enfrentamento do crime organizado ainda não teve sequer um relator escolhido. Opositores afirmam que a proposta diminui as competências dos estados no combate à criminalidade. Entre as prioridades da presidência da Casa Alta estão duas matérias: a PEC que concede autonomia financeira e gerencial ao Banco Central e projetos que regulamentam a exploração de minerais críticos e terras raras em território nacional. Após firmar aliança para apoiar o pai de Hugo Mota na disputa para o Senado pela Paraíba, a base governista teve mais vitórias nos últimos meses na Câmara dos Deputados. Além da aprovação de matérias significativas, como a PEC do fim da escala 6x1, o presidente da Casa Baixa atuou a favor dos interesses do governo em diversos projetos, como a diminuição da abrangência nas renegociações das dívidas rurais, chegando a travar outros, a exemplo da PEC que diminui a maioridade penal para 16 anos. Para o segundo semestre, ficaram poucas prioridades para todos os espectros políticos. O governo e a bancada feminina defendem um projeto de lei que inclui a misoginia entre os crimes de preconceito previstos na Lei do Racismo. O setor empresarial está de olho na atualização dos limites de faturamento anual de microempreendedores individuais, que pode ser votada com extensão para as demais faixas de enquadramento do Simples Nacional. Já o PL dos combustíveis, que autoriza a União a utilizar as receitas extraordinárias com as altas do petróleo no mercado internacional para arcar com renúncias fiscais no valor de combustíveis no Brasil, deve ser um dos primeiros a ir à votação durante as semanas de trabalho reforçado. Reportagem
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7: Nesta edição do Doutor Ajuda, vamos saber mais sobre dependência química. A médica psiquiatra doutora Karina Abunasser nos fala sobre os sintomas de abstinência de cocaína.
8: Olá, ouvintes! A cocaína é a segunda substância ilícita mais utilizada no Brasil, perdendo apenas para a maconha. Após um uso muito intenso ou muito frequente de cocaína, os sintomas de abstinência, ou seja, aqueles que aparecem quando a pessoa para de usar a droga, são falta de energia, fadiga, muito sono e muita fome e sensação de depressão e angústia. Isso acontece logo que o efeito da cocaína acaba e dura em média uns 4 dias. Depois vem outra fase, que dura algumas semanas, em que o humor fica mais irritado, a pessoa não tem prazer em nada, se sente ansiosa, inquieta, não consegue dormir bem, tem problemas de memória e pode começar a ter muita vontade de usar a droga de novo, que é o que chamamos de fissura. Se estiver tendo problemas com drogas, não hesite em procurar ajuda médica.
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9: Os casos de vírus sincicial respiratório, principal causa de bronquiolite em crianças pequenas, apresentam tendência de redução em grande parte do Brasil. No entanto, a circulação do vírus ainda permanece elevada em diversos estados. Segundo o novo boletim Infogripe, divulgado nesta quinta-feira pela Fundação Oswaldo Cruz, o levantamento também aponta queda nas internações por síndrome respiratória aguda grave nas tendências de curto e longo prazo. A análise mostra que a diminuição das hospitalizações entre crianças de até 4 anos é impulsionada principalmente pela redução dos casos associados ao vírus sincicial respiratório. Já entre jovens, adultos e idosos, a queda está relacionada à diminuição das internações por influenza A, enquanto na faixa etária de 5 a 14 anos, a redução
0: redução ocorre sobretudo em razão da menor circulação do rinovírus. Apesar do cenário mais favorável, os pesquisadores alertam que o vírus sincicial respiratório ainda provoca elevado número de casos graves. O crescimento das infecções permanece concentrado na região sul, além de Minas Gerais e Maranhão. No panorama nacional, 5 estados apresentam tendência de crescimento nas últimas semanas: Mato Grosso do Sul, Minas Gerais, Paraná, Santa Catarina e Rio Grande do Sul. O boletim também aponta um leve aumento das hospitalizações por Covid-19 no Amazonas, embora a incidência permaneça baixa. Em relação à influenza A, os casos graves continuam elevados em Minas Gerais, Paraná e Roraima. Em 2026, o Brasil já contabiliza 115.203 casos de síndrome respiratória aguda grave. Diante do cenário, a Fiocruz reforça a importância de manter a vacinação em dia e adotar medidas de prevenção, como higienizar frequentemente as mãos e utilizar máscara caso seja necessário sair de casa com sintomas. As informações são do Boletim Infogripe, da Fundação Oswaldo Cruz. Reportagem Viviane Bessa.
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7: Nesta edição do Doutor Ajuda, vamos saber mais sobre gravidez na adolescência. O médico pediatra de adolescentes, Dr. Benito Lourenço, nos fala de uma situação que precisa de atenção.
10: Olá, ouvintes! Você sabia que uma em cada 8 mulheres que ficam grávidas no Brasil é uma adolescente com menos de 19 anos? Só no ano de 2023 foram mais de 300 mil partos em meninas entre 10 e 19 anos, um número assustador e que precisa muito da nossa atenção. A gravidez na adolescência traz muito risco. Risco para a mãe, risco para o bebê, inclusive chance maior de diabetes, de anemia, de infecção. Além disso, vocês sabem que o impacto social é enorme. As meninas param de trabalhar, param de estudar, isso prejudica claramente a sua chance de uma profissão futura. Para prevenir, apenas falar sobre camisinha não é suficiente. Embora importante, camisinha tem uma taxa muito alta de falha para prevenção de gravidez quando usada sozinha. Então, qual que é a ideia? A ideia é conversar sobre formas mais modernas, formas mais eficazes de prevenção, que são os métodos de longa duração. Eu estou falando do DIU, eu estou falando do DIU com remédio, eu estou falando do implante hormonal. Esse sim, eles têm taxas de falha muito pequenas, menores que 0,4, 0,3 até 0,1% por ano. Por isso, além da educação sexual, é fundamental a gente garantir acesso a esses métodos contraceptivos, e eles já estão disponíveis no SUS para os adolescentes, e os pais têm que conhecer esses métodos mais eficazes de proteção. Por isso, procura mais informação aí na sua cidade sobre os métodos bons, os métodos eficazes disponíveis para a prevenção da gravidez na adolescência.
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6: 11 horas e 9 minutos.

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0: vocês. Que diga mesmo. E eu quero que agora saia à vontade cada um de vocês. Pessoal que tá lá no fundo, um forte abraço a vocês também.
1: Nossos amigos, irmãos de estrada, aqui vai a homenagem do Samba Nilo a cada um de vocês.

Obrigado, obrigado. Obrigado de todo o coração. Foi um prazer imenso.

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5: A previsão indica que a região sul terá predomínio de nebulosidade nesta terça-feira. No Rio Grande do Sul, Porto Alegre registra mínima de 13 e máxima de 20 graus, com pancadas de chuva e trovoadas. As precipitações intensas atingem a maior parte das regiões com chance de granizo. Nas Missões, Noroeste, Nordeste e Sudeste, ocorrem pancadas com trovoadas e o céu fica com muitas nuvens no litoral e extremo sul. Em Santa Catarina, Florianópolis terá mínima de 19 e máxima de 27 graus, com chuva isolada. A condição se estende pelas demais áreas do estado, enquanto o litoral norte permanece apenas com muitas nuvens. No Paraná, Curitiba registra mínima de 17 e máxima de 25 graus, com muitas nuvens. A mesma condição predomina em toda a região, sem previsão de chuva significativa. As informações são do Instituto Nacional de Meteorologia. Viviane Bessa, o tempo e a temperatura.
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6: O café arábica abre esta segunda-feira, 20 de julho, com alta de 0,32%. A saca de 60 quilos é negociada a R$ 1.712,23. O café robusta também registra valorização, com alta de 1,77%. A saca é comercializada a R$ 1.110,80. O açúcar cristal sobe 2,74% na capital paulista, onde a saca de 60 quilos é vendida a R$ 93,56. Em Santos, a alta é de 2,50%, com cotação de R$ 107,46. Já a saca de 60 quilos do milho registra avanço de 0,11% e é negociada a R$ 64,94. Os dados são do CEPEA. Reportagem Sofia Muniz.
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7: A partir desta segunda-feira, 20 de julho, começa o período para a realização das convenções partidárias para as eleições gerais de 2026. Até 5 de agosto, partidos políticos e federações partidárias poderão realizar encontros presenciais, virtuais ou híbridos para definir seus candidatos e candidatas e formalizar as coligações para as disputas majoritárias e proporcionais. Para que a convenção seja válida, a legenda ou federação precisa estar com a situação jurídica regular na data do evento. No caso dos partidos políticos, é necessário que o órgão de direção tenha sido devidamente escolhido de acordo com o estatuto da sigla e do respectivo Tribunal Regional Eleitoral. Já as federações devem contar com pelo menos um partido integrante que atenda a esses requisitos. Após a realização da convenção, a ata do encontro e a lista de presença dos participantes deverão ser registradas obrigatoriamente no módulo externo do Sistema de Candidaturas, o CANDEX. Os dados devem ser enviados à Justiça Eleitoral pela internet até o dia seguinte ao evento. Após o recebimento dos pedidos de registro de candidatura apresentados por partidos, federações ou coligações, a Justiça Eleitoral encaminhará automaticamente os dados à Secretaria da Receita Federal para a emissão do CNPJ de campanha. O órgão terá o prazo de até 3 dias úteis para concluir o procedimento. O TSE também chama a atenção para as regras específicas das federações partidárias. Diferentemente das coligações, que existem apenas durante o processo eleitoral, as federações funcionam como uma única associação por um período mínimo de 4 anos. Por isso, não serão aceitas atas de convenção apresentadas isoladamente por partidos que integrem uma federação. As decisões sobre escolha de candidatos e distribuição de vagas deverão constar em um único documento, elaborado e transmitido pela própria federação. Reportagem Paloma Custódio.
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8: Notícia do dia. teve início na última sexta-feira as duas semanas de recesso parlamentar de meio de ano. Até o dia 31 de julho, deputados e senadores devem concentrar os esforços para negociar coligações e alianças para a eleição que se aproxima. Para permitir a liberação dos políticos e evitar a paralisação do Legislativo Federal, as presidências do Senado e da Câmara dos Deputados decidiram tornar mais produtivos os dias trabalhados. Davi Alcolumbre e Hugo Mota anunciaram acordo para realizar duas semanas de esforço concentrado nos dias 10 a 14 de agosto e 31 de agosto a 3 de setembro. Rompido com o governo federal desde a rejeição da indicação de Jorge Messias ao Supremo Tribunal Federal, Alcolumbre se mostra relutante em colocar para votação matérias de interesse do Palácio do Planalto. Pelo contrário, o presidente do Senado garantiu a aprovação de diversas matérias que elevam os gastos públicos, as chamadas pautas-bombas, como a renegociação de dívidas rurais e a aposentadoria especial para agentes comunitários de saúde. Há, no entanto, a possibilidade de um encontro com o presidente Lula durante o recesso na tentativa de reaproximação. O principal objetivo da campanha do petista é aprovar a PEC que acaba com a escala de trabalho 6x1 e diminui a jornada semanal para 40 horas sem redução salarial. Independentemente de votação ou não no Senado, o tema será usado na propaganda política. Mas a aprovação traria mais força ao discurso. Em segundo plano, na ótica da bancada governista, aparece a PEC da Segurança Pública. O texto que cria o Sistema Único de Segurança Pública e amplia a integração entre corporações federais, estaduais e municipais para o enfrentamento do crime organizado ainda não teve sequer um relator escolhido. Opositores afirmam que a proposta diminui as competências dos estados no combate à criminalidade. Entre as prioridades da presidência da Casa Alta estão duas matérias: a PEC que concede autonomia financeira e gerencial ao Banco Central e projetos que regulamentam a exploração de minerais críticos e terras raras em território nacional. Após firmar aliança para apoiar o pai de Hugo Mota na disputa para o Senado pela Paraíba, a base governista teve mais vitórias nos últimos meses na Câmara dos Deputados. Além da aprovação de matérias significativas, como a PEC do fim da escala 6x1, o presidente da Casa Baixa atuou a favor dos interesses do governo em diversos projetos, como a diminuição da abrangência nas renegociações das dívidas rurais, chegando a travar outros, a exemplo da PEC que diminui a maioridade penal para 16 anos. Para o segundo semestre, ficaram poucas prioridades para todos os espectros políticos. O governo e a bancada feminina defendem um projeto de lei que inclui a misoginia entre os crimes de preconceito previstos na Lei do Racismo. O setor empresarial está de olho na atualização dos limites de faturamento anual de microempreendedores individuais, que pode ser votada com extensão para as demais faixas de enquadramento do Simples Nacional. Já o PL dos combustíveis, que autoriza a União a utilizar as receitas extraordinárias com as altas do petróleo no mercado internacional para arcar com renúncias fiscais no valor de combustíveis no Brasil, deve ser um dos primeiros a ir à votação durante as semanas de trabalho reforçado. Reportagem:
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11: Nesta edição do Doutor Ajuda, vamos saber mais sobre dependência química. A médica psiquiatra doutora Karina Abunasser nos fala sobre os sintomas de abstinência de cocaína.
12: Olá, ouvintes! A cocaína é a segunda substância ilícita mais utilizada no Brasil, perdendo apenas para a maconha. Após um uso muito intenso ou muito frequente de cocaína, os sintomas de abstinência, ou seja, aqueles que aparecem quando a pessoa para de usar a droga, são falta de energia, fadiga, muito sono e muita fome e sensação de depressão e angústia. Isso acontece logo que o efeito da cocaína acaba e dura em média uns 4 dias. Depois vem outra fase, que dura algumas semanas, em que o humor fica mais irritado, a pessoa não tem prazer em nada, se sente ansiosa, inquieta, não consegue dormir bem, tem problemas de memória e pode começar a ter muita vontade de usar a droga de novo, que é o que chamamos de fissura. Se estiver tendo problemas com drogas, não hesite em procurar ajuda médica.
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5: Os casos de vírus sincicial respiratório, principal causa de bronquiolite em crianças pequenas, apresentam tendência de redução em grande parte do Brasil. No entanto, a circulação do vírus ainda permanece elevada em diversos estados. Segundo o novo boletim Infogripe, divulgado nesta quinta-feira pela Fundação Oswaldo Cruz, o levantamento também aponta queda nas internações por síndrome respiratória aguda grave nas tendências de curto e longo prazo. A análise mostra que a diminuição das hospitalizações entre crianças de até 4 anos é impulsionada principalmente pela redução dos casos associados ao vírus sincicial respiratório. Já entre jovens, adultos e idosos, a queda está relacionada à diminuição das internações por influenza A, enquanto na faixa etária de 5 a 14 anos, a redução ocorre sobretudo em razão da menor circulação do rinovírus. Apesar do cenário mais favorável, os pesquisadores alertam que o vírus sincicial respiratório ainda provoca elevado número de casos graves. O crescimento das infecções permanece concentrado na região sul, além de Minas Gerais e Maranhão. No panorama nacional, 5 estados apresentam tendência de crescimento nas últimas semanas: Mato Grosso do Sul, Minas Gerais, Paraná, Santa Catarina e Rio Grande do Sul. O boletim também aponta um leve aumento das hospitalizações por Covid-19 no Amazonas, embora a incidência permaneça baixa. Em relação à influenza A, os casos graves continuam elevados em Minas Gerais, Paraná e Roraima. Em 2026, o Brasil já contabiliza 115.203 casos de síndrome respiratória aguda grave. Diante do cenário, a Fiocruz reforça a importância de manter a vacinação em dia e adotar medidas de prevenção, como higienizar frequentemente as mãos e utilizar máscara caso seja necessário sair de casa com sintomas. As informações são do Boletim Infogripe, da Fundação Oswaldo Cruz. Reportagem Viviane Bessa.
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11: Nesta edição do Doutor Ajuda, vamos saber mais sobre gravidez na adolescência. O médico pediatra de adolescentes, Dr. Benito Lourenço, nos fala de uma situação que precisa de atenção.
15: Olá, ouvintes! Você sabia que uma em cada 8 mulheres que ficam grávidas no Brasil é uma adolescente com menos de 19 anos? Só no ano de 2023 foram mais de 300 mil partos em meninas entre 10 e 19 anos. Um número assustador e que precisa muito da nossa atenção. A gravidez na adolescência traz muito risco. Risco para a mãe, risco para o bebê, inclusive chance maior de diabetes, de anemia, de infecção. Além disso, vocês sabem que o impacto social é enorme. As meninas param de trabalhar, param de estudar, isso prejudica claramente a sua chance de uma profissão futura. Para prevenir, apenas falar sobre camisinha não é suficiente. Embora importante, camisinha tem uma taxa muito alta de falha para a prevenção de gravidez quando usada sozinha. Então, qual que é a ideia? A ideia é conversar sobre formas mais modernas, formas mais eficazes de prevenção, que são os métodos de longa duração. Eu estou falando do DIU, eu estou falando do DIU com remédio, eu estou falando do implante hormonal. Esses sim, eles têm taxas de falha muito pequenas, menores que 0,4, 0,3 até 0,1% por ano. Por isso, além da educação sexual, é fundamental a gente garantir acesso a esses métodos contraceptivos, e eles já estão disponíveis no SUS para os adolescentes, e os pais têm que conhecer esses métodos mais eficazes de proteção. Por isso, procura mais informação aí na sua cidade sobre os métodos bons, os métodos eficazes disponíveis para a prevenção da gravidez na adolescência.
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17: 12:09.
18: Quando alguém te despreza muito, o coração vai calejando. Não é verdade, Cristiano?
19: Vai, a gente vai aprendendo.
18: Como esquecer alguém?

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5: A previsão indica que a região sul terá predomínio de nebulosidade nesta terça-feira. No Rio Grande do Sul, Porto Alegre registra mínima de 13 e máxima de 20 graus, com pancadas de chuva e trovoadas. As precipitações intensas atingem a maior parte das regiões com chance de granizo. Nas Missões, Noroeste, Nordeste e Sudeste, ocorrem pancadas com trovoadas, e o céu fica com muitas nuvens no litoral e extremo sul. Em Santa Catarina, Florianópolis terá mínima de 19 e máxima de 27 graus, com chuva isolada. A condição se estende pelas demais áreas do estado, enquanto o litoral norte permanece apenas com muitas nuvens. No Paraná, Curitiba registra mínima de 17 e máxima de 25 graus, com muitas nuvens. A mesma condição predomina em toda a região, sem previsão de chuva significativa. As informações são do Instituto Nacional de Meteorologia. Viviane Bessa, o tempo e a temperatura.
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5: O café arábica abre esta segunda-feira, 20 de julho, com alta de 0,32%. A saca de 60 quilos é negociada a R$ 1.712,23. O café robusta também registra valorização, com alta de 1,77%. A saca é comercializada a R$ 1.110,80. O açúcar cristal sobe 2,74% na capital paulista, onde a saca de 60 quilos é vendida a R$ 93,56. Em Santos, a alta é de 2,50%, com cotação de R$ 107,46. Já a saca de 60 quilos do milho registra avanço de 0,11% e é negociada a R$ 64,94. Os dados são do CEPEA. Reportagem Sofia Muniz.
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6: A partir desta segunda-feira, 20 de julho, começa o período para a realização das convenções partidárias para as eleições gerais de 2026. Até 5 de agosto, partidos políticos e federações partidárias poderão realizar encontros presenciais, virtuais ou híbridos para definir seus candidatos e candidatas e formalizar as coligações para as disputas majoritárias e proporcionais. Para que a convenção seja válida, a legenda ou federação precisa estar com a situação jurídica regular na data do evento. No caso dos partidos políticos, é necessário que o órgão de direção tenha sido devidamente escolhido de acordo com o estatuto da sigla e do respectivo Tribunal Regional Eleitoral. Já as federações devem contar com pelo menos um partido integrante que atenda a esses requisitos. Após a realização da convenção, a ata do encontro e a lista de presença dos participantes deverão ser registradas obrigatoriamente no módulo externo do Sistema de Candidaturas, o CANDEX. Os dados devem ser enviados à Justiça Eleitoral pela internet até o dia seguinte ao evento. Após o recebimento dos pedidos de registro de candidatura apresentados por partidos, federações ou coligações, a Justiça Eleitoral encaminhará automaticamente os dados à Secretaria da Receita Federal para emissão do CNPJ de campanha. O órgão terá o prazo de até 3 dias úteis para concluir o procedimento. O TSE também chama a atenção para as regras específicas das federações partidárias. Diferentemente das coligações, que existem apenas durante o processo eleitoral, as federações funcionam como uma única associação por um período mínimo de 4 anos. Por isso, não serão aceitas atas de convenção apresentadas isoladamente por partidos que integrem uma federação. As decisões sobre escolha de candidatos e distribuição de vagas deverão constar em um único documento, elaborado e transmitido pela própria federação. Reportagem Paloma Custódio.
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7: teve início na última sexta-feira as duas semanas de recesso parlamentar de meio de ano. Até o dia 31 de julho, deputados e senadores devem concentrar os esforços para negociar coligações e alianças para a eleição que se aproxima. Para permitir a liberação dos políticos e evitar a paralisação do Legislativo Federal, as presidências do Senado e da Câmara dos Deputados decidiram tornar mais produtivos os dias trabalhados. Davi Alcolumbre e Hugo Mota anunciaram acordo para realizar duas semanas de esforço concentrado nos dias 10 a 14 de agosto e 31 de agosto a 3 de setembro. Rompido com o governo federal desde a rejeição da indicação de Jorge Messias ao Supremo Tribunal Federal, Alcolumbre se mostra relutante em colocar para votação matérias de interesse do Palácio do Planalto. Pelo contrário, o presidente do Senado garantiu a aprovação de diversas matérias que elevam os gastos públicos, as chamadas pautas-bombas, como a renegociação de dívidas rurais e a aposentadoria especial para agentes comunitários de saúde. Há, no entanto, a possibilidade de um encontro com o presidente Lula durante o recesso na tentativa de reaproximação. O principal objetivo da campanha do petista é aprovar a PEC que acaba com a escala de trabalho 6x1 e diminui a jornada semanal para 40 horas sem redução salarial. Independentemente de votação ou não no Senado, o tema será usado na propaganda política. Mas a aprovação traria mais força ao discurso. Em segundo plano, na ótica da bancada governista, aparece a PEC da Segurança Pública. O texto que cria o Sistema Único de Segurança Pública e amplia a integração entre corporações federais, estaduais e municipais para o enfrentamento do crime organizado ainda não teve sequer um relator escolhido. Opositores afirmam que a proposta diminui as competências dos estados no combate à criminalidade. Entre as prioridades da presidência da Casa Alta estão duas matérias: a PEC que concede autonomia financeira e gerencial ao Banco Central e projetos que regulamentam a exploração de minerais críticos e terras raras em território nacional. Após firmar aliança para apoiar o pai de Hugo Mota na disputa para o Senado pela Paraíba, a base governista teve mais vitórias nos últimos meses na Câmara dos Deputados. Além da aprovação de matérias significativas, como a PEC do fim da escala 6x1, o presidente da Casa Baixa atuou a favor dos interesses do governo em diversos projetos, como a diminuição da abrangência nas renegociações das dívidas rurais, chegando a travar outros, a exemplo da PEC que diminui a maioridade penal para 16 anos. Para o segundo semestre, ficaram poucas prioridades para todos os espectros políticos. O governo e a bancada feminina defendem um projeto de lei que inclui a misoginia entre os crimes de preconceito previstos na Lei do Racismo. O setor empresarial está de olho na atualização dos limites de faturamento anual de microempreendedores individuais, que pode ser votada com extensão para as demais faixas de enquadramento do Simples Nacional. Já o PL dos combustíveis, que autoriza a União a utilizar as receitas extraordinárias com as altas do petróleo no mercado internacional para arcar com renúncias fiscais no valor de combustíveis no Brasil, deve ser um dos primeiros a ir à votação durante as semanas de trabalho reforçado. Reportagem:
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10: Nesta edição do Doutor Ajuda, vamos saber mais sobre dependência química. A médica psiquiatra doutora Karina Abunasser nos fala sobre os sintomas de abstinência de cocaína.
11: Olá, ouvintes! A cocaína é a segunda substância ilícita mais utilizada no Brasil, perdendo apenas para a maconha. Após um uso muito intenso ou muito frequente de cocaína, os sintomas de abstinência, ou seja, aqueles que aparecem quando a pessoa para de usar a droga, são falta de energia, fadiga, muito sono e muita fome e sensação de depressão e angústia. Isso acontece logo que o efeito da cocaína acaba e dura em média uns 4 dias. Depois vem outra fase, que dura algumas semanas, em que o humor fica mais irritado, a pessoa não tem prazer em nada, se sente ansiosa, inquieta, não consegue dormir bem, tem problemas de memória e pode começar a ter muita vontade de usar a droga de novo, que é o que chamamos de fissura. Se estiver tendo problemas com drogas, não hesite em procurar ajuda médica.
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5: Os casos de vírus sincicial respiratório, principal causa de bronquiolite em crianças pequenas, apresentam tendência de redução em grande parte do Brasil. No entanto, a circulação do vírus ainda permanece elevada em diversos estados. Segundo o novo boletim Infogripe, divulgado nesta quinta-feira pela Fundação Oswaldo Cruz, o levantamento também aponta queda nas internações por síndrome respiratória aguda grave nas tendências de curto e longo prazo. A análise mostra que a diminuição das hospitalizações entre crianças de até 4 anos é impulsionada principalmente pela redução dos casos associados ao vírus sincicial respiratório. Já entre jovens, adultos e idosos, a queda está relacionada à diminuição das internações por influenza A, enquanto na faixa etária de 5 a 14 anos, a redução ocorre sobretudo em razão da menor circulação do rinovírus. Apesar do cenário mais favorável, os pesquisadores alertam que o vírus sincicial respiratório ainda provoca elevado número de casos graves. O crescimento das infecções permanece concentrado na região sul, além de Minas Gerais e Maranhão. No panorama nacional, 5 estados apresentam tendência de crescimento nas últimas semanas: Mato Grosso do Sul, Minas Gerais, Paraná, Santa Catarina e Rio Grande do Sul. O boletim também aponta um leve aumento das hospitalizações por Covid-19 no Amazonas, embora a incidência permaneça baixa. Em relação à influenza A, os casos graves continuam elevados em Minas Gerais, Paraná e Roraima. Em 2026, o Brasil já contabiliza 115.203 casos de síndrome respiratória aguda grave. Diante do cenário, a Fiocruz reforça a importância de manter a vacinação em dia e adotar medidas de prevenção, como higienizar frequentemente as mãos e utilizar máscara caso seja necessário sair de casa com sintomas. As informações são do Boletim Infogripe, da Fundação Oswaldo Cruz. Reportagem Viviane Bessa.
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10: Nesta edição do Doutor Ajuda, vamos saber mais sobre gravidez na adolescência. O médico pediatra de adolescentes, Dr. Benito Lourenço, nos fala de uma situação que precisa de atenção.
13: Olá, ouvintes! Você sabia que uma em cada 8 mulheres que ficam grávidas no Brasil é uma adolescente com menos de 19 anos? Só no ano de 2023 foram mais de 300 mil partos em meninas entre 10 e 19 anos. Um número assustador e que precisa muito da nossa atenção. A gravidez na adolescência traz muito risco. Risco para a mãe, risco para o bebê, inclusive chance maior de diabetes, de anemia, de infecção. Além disso, vocês sabem que o impacto social é enorme. As meninas param de trabalhar, param de estudar, isso prejudica claramente a sua chance de uma profissão futura. Para prevenir, apenas falar sobre camisinha não é suficiente. Embora importante, camisinha tem uma taxa muito alta de falha para a prevenção de gravidez quando usada sozinha. Então, qual que é a ideia? A ideia é conversar sobre formas mais modernas, formas mais eficazes de prevenção, que são os métodos de longa duração. Eu estou falando do DIU, eu estou falando do DIU com remédio, eu estou falando do implante hormonal. Esses sim, eles têm taxas de falha muito pequenas, menores que 0,4, 0,3 até 0,1% por ano. Por isso, além da educação sexual, é fundamental a gente garantir acesso a esses métodos contraceptivos, e eles já estão disponíveis no SUS para os adolescentes, e os pais têm que conhecer esses métodos mais eficazes de proteção. Por isso, procura mais informação aí na sua cidade sobre os métodos bons, os métodos eficazes disponíveis para a prevenção da gravidez na adolescência.
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15: 13 horas e 9 minutos.

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5: A previsão indica que a região sul terá predomínio de nebulosidade nesta terça-feira. No Rio Grande do Sul, Porto Alegre registra mínima de 13 e máxima de 20 graus, com pancadas de chuva e trovoadas. As precipitações intensas atingem a maior parte das regiões com chance de granizo. Nas Missões, Noroeste, Nordeste e Sudeste, ocorrem pancadas com trovoadas, e o céu fica com muitas nuvens no litoral e extremo sul. Em Santa Catarina, Florianópolis terá mínima de 19 e máxima de 27 graus, com chuva isolada. A condição se estende pelas demais áreas do estado, enquanto o litoral norte permanece apenas com muitas nuvens. No Paraná, Curitiba registra mínima de 17 e máxima de 25 graus, com muitas nuvens. A mesma condição predomina em toda a região, sem previsão de chuva significativa. As informações são do Instituto Nacional de Meteorologia. Viviane Bessa, o tempo e a temperatura.
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6: O café arábica abre esta segunda-feira, 20 de julho, com alta de 0,32%. A saca de 60 quilos é negociada a R$ 1.712,23. O café robusta também registra valorização, com alta de 1,77%. A saca é comercializada a R$ 1.110,80. O açúcar cristal sobe 2,74% na capital paulista, onde a saca de 60 quilos é vendida a R$ 93,56. Em Santos, a alta é de 2,50%, com cotação de R$ 107,46. Já a saca de 60 quilos do milho registra avanço de 0,11% e é negociada a R$ 64,94. Os dados são do CEPEA. Reportagem Sofia Muniz.
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7: A partir desta segunda-feira, 20 de julho, começa o período para a realização das convenções partidárias para as eleições gerais de 2026. Até 5 de agosto, partidos políticos e federações partidárias poderão realizar encontros presenciais, virtuais ou híbridos para definir seus candidatos e candidatas e formalizar as coligações para as disputas majoritárias e proporcionais. Para que a convenção seja válida, a legenda ou federação precisa estar com a situação jurídica regular na data do evento. No caso dos partidos políticos, é necessário que o órgão de direção tenha sido devidamente escolhido de acordo com o estatuto da sigla e do respectivo Tribunal Regional Eleitoral. Já as federações devem contar com pelo menos um partido integrante que atenda a esses requisitos. Após a realização da convenção, a ata do encontro e a lista de presença dos participantes deverão ser registradas obrigatoriamente no módulo externo do Sistema de Candidaturas, o CANDEX. Os dados devem ser enviados à Justiça Eleitoral pela internet até o dia seguinte ao evento. Após o recebimento dos pedidos de registro de candidatura apresentados por partidos, federações ou coligações, a Justiça Eleitoral encaminhará automaticamente os dados à Secretaria da Receita Federal para emissão do CNPJ de campanha. O órgão terá o prazo de até 3 dias úteis para concluir o procedimento. O TSE também chama a atenção para as regras específicas das federações partidárias. Diferentemente das coligações, que existem apenas durante o processo eleitoral, as federações funcionam como uma única associação por um período mínimo de 4 anos. Por isso, não serão aceitas atas de convenção apresentadas isoladamente por partidos que integrem uma federação. As decisões sobre escolha de candidatos e distribuição de vagas deverão constar em um único documento, elaborado e transmitido pela própria federação. Reportagem Paloma Custódio.
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8: Notícia do dia. Teve início na última sexta-feira as 2 semanas de recesso parlamentar de meio de ano.
9: Até o dia 31 de julho, deputados e senadores devem concentrar os esforços para negociar coligações e alianças para a eleição que se aproxima. Para permitir a liberação dos políticos e evitar a paralisação do Legislativo Federal, as presidências do Senado e da Câmara dos Deputados decidiram tornar mais produtivos os dias trabalhados. Davi Alcolumbre e Hugo Mota anunciaram um acordo para realizar 2 semanas de esforço concentrado nos dias 10 a 14 de agosto e 31 de agosto a 3 de setembro. Rompido com o governo federal desde a rejeição da indicação de Jorge Messias ao Supremo Tribunal Federal, Alcolumbre se mostra relutante em colocar para votação matérias de interesse do Palácio do Planalto. Pelo contrário, o presidente do Senado garantiu a aprovação de diversas matérias que elevam os gastos públicos, as chamadas pautas-bombas, como a renegociação de dívidas rurais e a aposentadoria especial para agentes comunitários de saúde. Há, no entanto, a possibilidade de um encontro com o presidente Lula durante o recesso na tentativa de reaproximação. O principal objetivo da campanha do petista é aprovar a PEC que acaba com a escala de trabalho 6x1 e diminui a jornada semanal para 40 horas sem redução salarial. Independentemente de votação ou não no Senado, o tema será usado na propaganda política, mas a aprovação traria mais força ao discurso. Em segundo plano, na ótica da bancada governista, aparece a PEC da Segurança Pública. O texto que cria o Sistema Único de Segurança Pública e amplia a integração entre corporações federais, estaduais e municipais para o enfrentamento do crime organizado ainda não teve sequer um relator escolhido. Opositores afirmam que a proposta diminui as competências dos estados no combate à criminalidade. Entre as prioridades da presidência da Casa Alta estão 2 matérias. A PEC, que concede autonomia financeira e gerencial ao Banco Central, e projetos que regulamentam a exploração de minerais críticos e terras raras em território nacional. Após firmar aliança para apoiar o pai de Hugo Mota na disputa para o Senado pela Paraíba, a base governista teve mais vitórias nos últimos meses na Câmara dos Deputados. Além da aprovação de matérias significativas, como a PEC do fim da escala 6x1, o presidente da Casa Baixa atuou a favor dos interesses do governo em diversos projetos, como a diminuição da abrangência nas renegociações das dívidas rurais, chegando a travar outros, a exemplo da PEC que diminui a maioridade penal para 16 anos. Para o segundo semestre, ficaram poucas prioridades para todos os espectros políticos. O governo e a bancada feminina defendem um projeto de lei que inclui a misoginia entre os crimes de preconceito previstos na Lei do Racismo. O setor empresarial está de olho na atualização dos limites de faturamento anual de microempreendedores individuais, que pode ser votada com extensão para as demais faixas de enquadramento do Simples Nacional. Já o PL dos Combustíveis, que autoriza a União a utilizar as receitas extraordinárias com as altas do petróleo no mercado internacional para arcar com renúncias fiscais no valor de combustíveis no Brasil, deve ser um dos primeiros a ir à votação durante as semanas de trabalho reforçado. Reportagem
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11: Nesta edição do Doutor Ajuda, vamos saber mais sobre dependência química. A médica psiquiatra doutora Karina Abunasser nos fala sobre os sintomas de abstinência de cocaína.
12: Olá, ouvintes! A cocaína é a segunda substância ilícita mais utilizada no Brasil, perdendo apenas para a maconha. Após um uso muito intenso ou muito frequente de cocaína, os sintomas de abstinência, ou seja, aqueles que aparecem quando a pessoa para de usar a droga, são falta de energia, fadiga, muito sono e muita fome e sensação de depressão e angústia. Isso acontece logo que o efeito da cocaína acaba e dura em média uns 4 dias. Depois vem outra fase, que dura algumas semanas, em que o humor fica mais irritado, a pessoa não tem prazer em nada, se sente ansiosa, inquieta, não consegue dormir bem, tem problemas de memória e pode começar a ter muita vontade de usar a droga de novo, que é o que chamamos de fissura. Se estiver tendo problemas com drogas, não hesite em procurar ajuda médica.
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5: Os casos de vírus sincicial respiratório, principal causa de bronquiolite em crianças pequenas, apresentam tendência de redução em grande parte do Brasil. No entanto, a circulação do vírus ainda permanece elevada em diversos estados. Segundo o novo boletim Infogripe, divulgado nesta quinta-feira pela Fundação Oswaldo Cruz, o levantamento também aponta queda nas internações por síndrome respiratória aguda grave nas tendências de curto e longo prazo. A análise mostra que a diminuição das hospitalizações entre crianças de até 4 anos é impulsionada principalmente pela redução dos casos associados ao vírus sincicial respiratório. Já entre jovens, adultos e idosos, a queda está relacionada à diminuição das internações por influenza A, enquanto na faixa etária de 5 a 14 anos, a redução ocorre sobretudo em razão da menor circulação do rinovírus. Apesar do cenário mais favorável, os pesquisadores alertam que o vírus sincicial respiratório ainda provoca elevado número de casos graves. O crescimento das infecções permanece concentrado na região sul, além de Minas Gerais e Maranhão. No panorama nacional, 5 estados apresentam tendência de crescimento nas últimas semanas: Mato Grosso do Sul, Minas Gerais, Paraná, Santa Catarina e Rio Grande do Sul. O boletim também aponta um leve aumento das hospitalizações por Covid-19 no Amazonas, embora a incidência permaneça baixa. Em relação à influenza A, os casos graves continuam elevados em Minas Gerais, Paraná e Roraima. Em 2026, o Brasil já contabiliza 115.203 casos de síndrome respiratória aguda grave. Diante do cenário, a Fiocruz reforça a importância de manter a vacinação em dia e adotar medidas de prevenção, como higienizar frequentemente as mãos e utilizar máscara caso seja necessário sair de casa com sintomas. As informações são do Boletim Infogripe, da Fundação Oswaldo Cruz. Reportagem Viviane Bessa.
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11: Nesta edição do Doutor Ajuda, vamos saber mais sobre gravidez na adolescência. O médico pediatra de adolescentes, Dr. Benito Lourenço, nos fala de uma situação que precisa de atenção.
13: Olá, ouvintes! Você sabia que uma em cada 8 mulheres que ficam grávidas no Brasil é uma adolescente com menos de 19 anos? Só no ano de 2023 foram mais de 300 mil partos em meninas entre 10 e 19 anos. Um número assustador e que precisa muito da nossa atenção. A gravidez na adolescência traz muito risco. Risco para a mãe, risco para o bebê, inclusive chance maior de diabetes, de anemia, de infecção. Além disso, vocês sabem que o impacto social é enorme. As meninas param de trabalhar, param de estudar, isso prejudica claramente a sua chance de uma profissão futura. Para prevenir, apenas falar sobre camisinha não é suficiente. Embora importante, camisinha tem uma taxa muito alta de falha para prevenção de gravidez quando usada sozinha. Então, qual que é a ideia? A ideia é conversar sobre formas mais modernas, formas mais eficazes de prevenção, que são os métodos de longa duração. Eu estou falando do DIU, eu estou falando do DIU com remédio, eu estou falando do implante hormonal. Esse sim, eles têm taxas de falha muito pequenas, menores que 0,4, 0,3 até 0,1% por ano. Por isso, além da educação sexual, é fundamental a gente garantir acesso a esses métodos contraceptivos, e eles já estão disponíveis no SUS para os adolescentes, e os pais têm que conhecer esses métodos mais eficazes de proteção. Por isso, procura mais informação aí na sua cidade sobre os métodos bons, os métodos eficazes disponíveis para a prevenção da gravidez na adolescência.
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15: 14 horas e 9 minutos.

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0: E aí, João Luiz Correia, vai estar chegando por aqui para nós cantar uns versos desse bolicheiro, né, Ila?
1: Mas é claro, Betão, nós que já fomos bolicheiro distância, agora temos chique no último. Deixa conosco.

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5: A previsão indica que a região sul terá predomínio de nebulosidade nesta terça-feira. No Rio Grande do Sul, Porto Alegre registra mínima de 13 e máxima de 20 graus, com pancadas de chuva e trovoadas. As precipitações intensas atingem a maior parte das regiões com chance de granizo. Nas Missões, Noroeste, Nordeste e Sudeste, ocorrem pancadas com trovoadas, e o céu fica com muitas nuvens no litoral e extremo sul. Em Santa Catarina, Florianópolis terá mínima de 19 e máxima de 27 graus, com chuva isolada. A condição se estende pelas demais áreas do estado, enquanto o litoral norte permanece apenas com muitas nuvens. No Paraná, Curitiba registra mínima de 17 e máxima de 25 graus, com muitas nuvens. A mesma condição predomina em toda a região, sem previsão de chuva significativa. As informações são do Instituto Nacional de Meteorologia. Viviane Bessa, o tempo e a temperatura.
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6: O café arábica abre esta segunda-feira, 20 de julho, com alta de 0,32%. A saca de 60 quilos é negociada a R$ 1.712,23. O café robusta também registra valorização, com alta de 1,77%. A saca é comercializada a R$ 1.110,80. O açúcar cristal sobe 2,74% na capital paulista, onde a saca de 60 quilos é vendida a R$ 93,56. Em Santos, a alta é de 2,50%, com cotação de R$ 107,46. Já a saca de 60 quilos do milho registra avanço de 0,11% e é negociada a R$ 64,94. Os dados são do CPEA. Reportagem Sofia Muniz.
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7: A partir desta segunda-feira, 20 de julho, começa o período para a realização das convenções partidárias para as eleições gerais de 2026. Até 5 de agosto, partidos políticos e federações partidárias poderão realizar encontros presenciais, virtuais ou híbridos para definir seus candidatos e candidatas e formalizar as coligações para as disputas majoritárias e proporcionais. Para que a convenção seja válida, a legenda ou federação precisa estar com a situação jurídica regular na data do evento. No caso dos partidos políticos, é necessário que o órgão de direção tenha sido devidamente escolhido de acordo com o estatuto da sigla e do respectivo Tribunal Regional Eleitoral. Já as federações devem contar com pelo menos um partido integrante que atenda a esses requisitos. Após a realização da convenção, a ata do encontro e a lista de presença dos participantes deverão ser registradas obrigatoriamente no módulo externo do Sistema de Candidaturas, o CANDEX. Os dados devem ser enviados à Justiça Eleitoral pela internet até o dia seguinte ao evento. Após o recebimento dos pedidos de registro de candidatura apresentados por partidos, federações ou coligações, a Justiça Eleitoral encaminhará automaticamente os dados à Secretaria da Receita Federal para emissão do CNPJ de campanha. O órgão terá o prazo de até 3 dias úteis para concluir o procedimento. O TSE também chama a atenção para as regras específicas das federações partidárias. Diferentemente das coligações, que existem apenas durante o processo eleitoral, as federações funcionam como uma única associação por um período mínimo de 4 anos. Por isso, não serão aceitas atas de convenção apresentadas isoladamente por partidos que integrem uma federação. As decisões sobre escolha de candidatos e distribuição de vagas deverão constar em um único documento, elaborado e transmitido pela própria federação. Reportagem Paloma Custódio.
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8: Notícia do dia. Teve início na última sexta-feira as 2 semanas de recesso parlamentar de meio de ano. Até o dia 31 de julho, deputados e senadores devem concentrar os esforços para negociar coligações e alianças para a eleição que se aproxima. Para permitir a liberação dos políticos e evitar a paralisação do Legislativo Federal, as presidências do Senado e da Câmara dos Deputados decidiram tornar mais produtivos os dias trabalhados. Davi Alcolumbre e Hugo Mota anunciaram acordo para realizar 2 semanas de esforço concentrado nos dias 10 a 14 de agosto e 31 de agosto a 3 de setembro. Rompido com o governo federal desde a rejeição da indicação de Jorge Messias ao Supremo Tribunal Federal, Alcolumbre se mostra relutante em colocar para votação matérias de interesse do Palácio do Planalto. Pelo contrário, o presidente do Senado garantiu a aprovação de diversas matérias que elevam os gastos públicos, as chamadas pautas-bombas, como a renegociação de dívidas rurais e a aposentadoria especial para agentes comunitários de saúde. Há, no entanto, a possibilidade de um encontro com o presidente Lula durante o recesso na tentativa de reaproximação. O principal objetivo da campanha do petista é aprovar a PEC que acaba com a escala de trabalho 6x1 e diminui a jornada semanal para 40 horas sem redução salarial. Independentemente de votação ou não no Senado, o tema será usado na propaganda política. Mas a aprovação traria mais força ao discurso. Em segundo plano, na ótica da bancada governista, aparece a PEC da Segurança Pública. O texto que cria o Sistema Único de Segurança Pública e amplia a integração entre corporações federais, estaduais e municipais para o enfrentamento do crime organizado ainda não teve sequer um relator escolhido. Opositores afirmam que a proposta diminui as competências dos estados no combate à criminalidade. Entre as prioridades da presidência da Casa Alta estão 2 matérias. A PEC, que concede autonomia financeira e gerencial ao Banco Central, e projetos que regulamentam a exploração de minerais críticos e terras raras em território nacional. Após firmar aliança para apoiar o pai de Hugo Mota na disputa para o Senado pela Paraíba, a base governista teve mais vitórias nos últimos meses na Câmara dos Deputados. Além da aprovação de matérias significativas, como a PEC do fim da escala 6x1, o presidente da Casa Baixa atuou a favor dos interesses do governo em diversos projetos, como a diminuição da abrangência nas renegociações das dívidas rurais, chegando a travar outros, a exemplo da PEC que diminui a maioridade penal para 16 anos. Para o segundo semestre, ficaram poucas prioridades para todos os espectros políticos. O governo e a bancada feminina defendem um projeto de lei que inclui a misoginia entre os crimes de preconceito previstos na Lei do Racismo. O setor empresarial está de olho na atualização dos limites de faturamento anual de microempreendedores individuais, que pode ser votada com extensão para as demais faixas de enquadramento do Simples Nacional. Já o PL dos combustíveis, que autoriza a União a utilizar as receitas extraordinárias com as altas do petróleo no mercado internacional para arcar com renúncias fiscais no valor de combustíveis no Brasil, deve ser um dos primeiros a ir à votação durante as semanas de trabalho reforçado. Reportagem:
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10: Nesta edição do Doutor Ajuda, vamos saber mais sobre dependência química. A médica psiquiatra doutora Karina Abunasser nos fala sobre os sintomas de abstinência de cocaína.
11: Olá, ouvintes! A cocaína é a segunda substância ilícita mais utilizada no Brasil, perdendo apenas para maconha. Após um uso muito intenso ou muito frequente de cocaína, os sintomas de abstinência, ou seja, aqueles que aparecem quando a pessoa para de usar a droga, são falta de energia, fadiga, muito sono e muita fome e sensação de depressão e angústia. Isso acontece logo que o efeito da cocaína acaba e dura em média uns 4 dias. Depois vem outra fase, que dura algumas semanas, em que o humor fica mais irritado, a pessoa não tem prazer em nada, se sente ansiosa, inquieta, não consegue dormir bem, tem problemas de memória e pode começar a ter muita vontade de usar a droga de novo, que é o que chamamos de fissura. Se estiver tendo problemas com drogas, não hesite em procurar ajuda médica.
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5: Os casos de vírus sincicial respiratório, principal causa de bronquiolite em crianças pequenas, apresentam tendência de redução em grande parte do Brasil. No entanto, a circulação do vírus ainda permanece elevada em diversos estados. Segundo o novo boletim Infogripe, divulgado nesta quinta-feira pela Fundação Oswaldo Cruz, o levantamento também aponta queda nas internações por síndrome respiratória aguda grave nas tendências de curto e longo prazo. A análise mostra que a diminuição das hospitalizações entre crianças de até 4 anos é impulsionada principalmente pela redução dos casos associados ao vírus sincicial respiratório. Já entre jovens, adultos e idosos, a queda está relacionada à diminuição das internações por influenza A, enquanto na faixa etária de 5 a 14 anos, a redução ocorre sobretudo em razão da menor circulação do rinovírus. Apesar do cenário mais favorável, os pesquisadores alertam que o vírus sincicial respiratório ainda provoca elevado número de casos graves. O crescimento das infecções permanece concentrado na região sul, além de Minas Gerais e Maranhão. No panorama nacional, 5 estados apresentam tendência de crescimento nas últimas semanas: Mato Grosso do Sul, Minas Gerais, Paraná, Santa Catarina e Rio Grande do Sul. O boletim também aponta um leve aumento das hospitalizações por Covid-19 no Amazonas, embora a incidência permaneça baixa. Em relação à influenza A, os casos graves continuam elevados em Minas Gerais, Paraná e Roraima. Em 2026, o Brasil já contabiliza 115.203 casos de síndrome respiratória aguda grave. Diante do cenário, a Fiocruz reforça a importância de manter a vacinação em dia e adotar medidas de prevenção, como higienizar frequentemente as mãos e utilizar máscara caso seja necessário sair de casa com sintomas. As informações são do Boletim Infogripe, da Fundação Oswaldo Cruz. Reportagem Viviane Bessa.
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10: Nesta edição do Doutor Ajuda, vamos saber mais sobre gravidez na adolescência. O médico pediatra de adolescentes, Dr. Benito Lourenço, nos fala de uma situação que precisa de atenção.
12: Olá, ouvintes! Você sabia que uma em cada 8 mulheres que ficam grávidas no Brasil é uma adolescente com menos de 19 anos? Só no ano de 2023 foram mais de 300 mil partos em meninas entre 10 e 19 anos, um número assustador e que precisa muito da nossa atenção. A gravidez na adolescência traz muito risco. Risco para a mãe, risco para o bebê, inclusive chance maior de diabetes, de anemia, de infecção. Além disso, vocês sabem que o impacto social é enorme. As meninas param de trabalhar, param de estudar. Isso prejudica claramente a sua chance de uma profissão futura. Para prevenir, apenas falar sobre camisinha não é suficiente. Embora importante, camisinha tem uma taxa muito alta de falha para a prevenção de gravidez quando usada sozinha. Então, qual que é a ideia? A ideia é conversar sobre formas mais modernas, formas mais eficazes de prevenção, que são os métodos de longa duração. Eu estou falando do DIU, eu estou falando do DIU com remédio, eu estou falando do implante hormonal. Esse sim, eles têm taxas de falha muito pequenas, menores que 0,4, 0,3 até 0,1% por ano. Por isso, além da educação sexual, é fundamental a gente garantir acesso a esses métodos contraceptivos, e eles já estão disponíveis no SUS para os adolescentes, e os pais têm que conhecer esses métodos mais eficazes de proteção. Por isso, procura mais informação aí na sua cidade sobre os métodos bons, os métodos eficazes disponíveis para a prevenção da gravidez na adolescência.
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14: 15 horas e 9 minutos.

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6: A previsão indica que a região sul terá predomínio de nebulosidade nesta terça-feira. No Rio Grande do Sul, Porto Alegre registra mínima de 13 e máxima de 20 graus, com pancadas de chuva e trovoadas. As precipitações intensas atingem a maior parte das regiões com chance de granizo. Nas Missões, Noroeste, Nordeste e Sudeste, ocorrem pancadas com trovoadas e o céu fica com muitas nuvens no litoral e extremo sul. Em Santa Catarina, Florianópolis terá mínima de 19 e máxima de 27 graus, com chuva isolada. A condição se estende pelas demais áreas do estado, enquanto o litoral norte permanece apenas com muitas nuvens. No Paraná, Curitiba registra mínima de 17 e máxima de 25 graus, com muitas nuvens. A mesma condição predomina em toda a região, sem previsão de chuva significativa. As informações são do Instituto Nacional de Meteorologia. Viviane Bessa, o tempo e a temperatura.
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7: O café arábica abre esta segunda-feira, 20 de julho, com alta de 0,32%. A saca de 60 quilos é negociada a R$ 1.712,23. O café robusta também registra valorização, com alta de 1,77%. A saca é comercializada a R$ 1.110,80. O açúcar cristal sobe 2,74% na capital paulista, onde a saca de 60 quilos é vendida a R$ 93,56. Em Santos, a alta é de 2,50%, com cotação de R$ 107,46. Já a saca de 60 quilos do milho registra avanço de 0,11% e é negociada a R$ 64,94. Os dados são do CPEA. Reportagem Sofia Muniz.
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8: A partir desta segunda-feira, 20 de julho, começa o período para a realização das convenções partidárias para as eleições gerais de 2026. Até 5 de agosto, partidos políticos e federações partidárias poderão realizar encontros presenciais, virtuais ou híbridos para definir seus candidatos e candidatas e formalizar as coligações para as disputas majoritárias e proporcionais. Para que a convenção seja válida, a legenda ou federação precisa estar com a situação jurídica regular na data do evento. No caso dos partidos políticos, é necessário que o órgão de direção tenha sido devidamente escolhido de acordo com o estatuto da sigla e do respectivo Tribunal Regional Eleitoral. Já as federações devem contar com pelo menos um partido integrante que atenda a esses requisitos. Após a realização da convenção, a ata do encontro e a lista de presença dos participantes deverão ser registradas obrigatoriamente no módulo externo do Sistema de Candidaturas, o CANDEX. Os dados devem ser enviados à Justiça Eleitoral pela internet até o dia seguinte ao evento. Após o recebimento dos pedidos de registro de candidatura apresentados por partidos, federações ou coligações, a Justiça Eleitoral encaminhará automaticamente os dados à Secretaria da Receita Federal para a emissão do CNPJ de campanha. O órgão terá o prazo de até 3 dias úteis para concluir o procedimento. O TSE também chama a atenção para as regras específicas das federações partidárias. Diferentemente das coligações, que existem apenas durante o processo eleitoral, as federações funcionam como uma única associação por um período mínimo de 4 anos. Por isso, não serão aceitas atas de convenção apresentadas isoladamente por partidos que integrem uma federação. As decisões sobre escolha de candidatos e distribuição de vagas deverão constar em um único documento, elaborado e transmitido pela própria federação. Reportagem Paloma Custódio.
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10: Teve início na última sexta-feira as 2 semanas de recesso parlamentar de meio de ano. Até o dia 31 de julho, deputados e senadores devem concentrar os esforços para negociar coligações e alianças para a eleição que se aproxima. Para permitir a liberação dos políticos e evitar a paralisação do Legislativo Federal, as presidências do Senado e da Câmara dos Deputados decidiram tornar mais produtivos os dias trabalhados. Davi Alcolumbre e Hugo Mota anunciaram acordo para realizar 2 semanas de esforço concentrado nos dias 10 a 14 de agosto e 31 de agosto a 3 de setembro. Rompido com o governo federal desde a rejeição da indicação de Jorge Messias ao Supremo Tribunal Federal, Alcolumbre se mostra relutante em colocar para votação matérias de interesse do Palácio do Planalto. Pelo contrário, o presidente do Senado garantiu a aprovação de diversas matérias que elevam os gastos públicos, as chamadas pautas-bombas, como a renegociação de dívidas rurais e a aposentadoria especial para agentes comunitários de saúde. Há, no entanto, a possibilidade de um encontro com o presidente Lula durante o recesso na tentativa de reaproximação. O principal objetivo da campanha do petista é aprovar a PEC que acaba com a escala de trabalho 6x1 e diminui a jornada semanal para 40 horas sem redução salarial. Independentemente de votação ou não no Senado, o tema será usado na propaganda política, mas a aprovação traria mais força ao discurso. Em segundo plano, na ótica da bancada governista, aparece a PEC da Segurança Pública. O texto, que cria o Sistema Único de Segurança Pública e amplia a integração entre corporações federais, estaduais e municipais para o enfrentamento do crime organizado, ainda não teve sequer um relator escolhido. Opositores afirmam que a proposta diminui as competências dos estados no combate à criminalidade. Entre as prioridades da presidência da Casa Alta estão 2 matérias. A PEC, que concede autonomia financeira e gerencial ao Banco Central, e projetos que regulamentam a exploração de minerais críticos e terras raras em território nacional. Após firmar aliança para apoiar o pai de Hugo Mota na disputa para o Senado pela Paraíba, a base governista teve mais vitórias nos últimos meses na Câmara dos Deputados. Além da aprovação de matérias significativas, como a PEC do fim da escala 6x1, o presidente da Casa Baixa atuou a favor dos interesses do governo em diversos projetos, como a diminuição da abrangência nas renegociações das dívidas rurais, chegando a travar outros, a exemplo da PEC que diminui a maioridade penal para 16 anos. Para o segundo semestre, ficaram poucas prioridades para todos os espectros políticos. O governo e a bancada feminina defendem um projeto de lei que inclui a misoginia entre os crimes de preconceito previstos na Lei do Racismo. O setor empresarial está de olho na atualização dos limites de faturamento anual de microempreendedores individuais, que pode ser votada com extensão para as demais faixas de enquadramento do Simples Nacional. Já o PL dos combustíveis, que autoriza a União a utilizar as receitas extraordinárias com as altas do petróleo no mercado internacional para arcar com renúncias fiscais no valor de combustíveis no Brasil, deve ser um dos primeiros a ir à votação durante as semanas de trabalho reforçado. Reportagem:
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12: Nesta edição do Doutor Ajuda, vamos saber mais sobre dependência química. A médica psiquiatra doutora Karina Abunasser nos fala sobre os sintomas de abstinência de cocaína.
13: Olá, ouvintes! A cocaína é a segunda substância ilícita mais utilizada no Brasil, perdendo apenas para a maconha. Após um uso muito intenso ou muito frequente de cocaína, os sintomas de abstinência, ou seja, aqueles que aparecem quando a pessoa para de usar a droga, são falta de energia, fadiga, muito sono e muita fome e sensação de depressão e angústia. Isso acontece logo que o efeito da cocaína acaba e dura em média uns 4 dias. Depois vem outra fase, que dura algumas semanas, em que o humor fica mais irritado, a pessoa não tem prazer em nada, se sente ansiosa, inquieta, não consegue dormir bem, tem problemas de memória e pode começar a ter muita vontade de usar a droga de novo, que é o que chamamos de fissura. Se estiver tendo problemas com drogas, não hesite em procurar ajuda médica.
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14: O
6: Os casos de vírus sincicial respiratório, principal causa de bronquiolite em crianças pequenas, apresentam tendência de redução em grande parte do Brasil. No entanto, a circulação do vírus ainda permanece elevada em diversos estados. Segundo o novo boletim Infogripe, divulgado nesta quinta-feira pela Fundação Oswaldo Cruz, o levantamento também aponta queda nas internações por síndrome respiratória aguda grave nas tendências de curto e longo prazo. A análise mostra que a diminuição das hospitalizações entre crianças de até 4 anos é impulsionada principalmente pela redução dos casos associados ao vírus sincicial respiratório. Já entre jovens, adultos e idosos, a queda está relacionada à diminuição das internações por influenza A, enquanto na faixa etária de 5 a 14 anos, a redução ocorre sobretudo em razão da menor circulação do rinovírus. Apesar do cenário mais favorável, os pesquisadores alertam que o vírus sincicial respiratório ainda provoca elevado número de casos graves. O crescimento das infecções permanece concentrado na região sul, além de Minas Gerais e Maranhão. No panorama nacional, 5 estados apresentam tendência de crescimento nas últimas semanas: Mato Grosso do Sul, Minas Gerais, Paraná, Santa Catarina e Rio Grande do Sul. O boletim também aponta um leve aumento das hospitalizações por Covid-19 no Amazonas, embora a incidência permaneça baixa. Em relação à influenza A, os casos graves continuam elevados em Minas Gerais, Paraná e Roraima. Em 2026, o Brasil já contabiliza 115.203 casos de síndrome respiratória aguda grave. Diante do cenário, a Fiocruz reforça a importância de manter a vacinação em dia e adotar medidas de prevenção, como higienizar frequentemente as mãos e utilizar máscara caso seja necessário sair de casa com sintomas. As informações são do Boletim Infogripe, da Fundação Oswaldo Cruz. Reportagem Viviane Bessa.
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12: Nesta edição do Doutor Ajuda, vamos saber mais sobre gravidez na adolescência. O médico pediatra de adolescentes, Dr. Benito Lourenço, nos fala de uma situação que precisa de atenção.
3: Olá, ouvintes! Você sabia que uma em cada 8 mulheres que ficam grávidas no Brasil é uma adolescente com menos de 19 anos? Só no ano de 2023 foram mais de 300 mil partos em meninas entre 10 e 19 anos. Um número assustador e que precisa muito da nossa atenção. A gravidez na adolescência traz muito risco. Risco para a mãe, risco para o bebê, inclusive chance maior de diabetes, de anemia, de infecção. Além disso, vocês sabem que o impacto social é enorme. As meninas param de trabalhar, param de estudar, isso prejudica claramente a sua chance de uma profissão futura. Para prevenir, apenas falar sobre camisinha não é suficiente. Embora importante, camisinha tem uma taxa muito alta de falha para a prevenção de gravidez quando usada sozinha. Então, qual que é a ideia? A ideia é conversar sobre formas mais modernas, formas mais eficazes de prevenção, que são os métodos de longa duração. Eu estou falando do DIU, eu estou falando do DIU com remédio, eu estou falando do implante hormonal. Esses sim, eles têm taxas de falha muito pequenas, menores que 0,4, 0,3 até 0,1% por ano. Por isso, além da educação sexual, é fundamental a gente garantir acesso a esses métodos contraceptivos, e eles já estão disponíveis no SUS para os adolescentes, e os pais têm que conhecer esses métodos mais eficazes de proteção. Por isso, procura mais informação aí na sua cidade sobre os métodos bons, os métodos eficazes disponíveis para a prevenção da gravidez na adolescência.
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0: Gostou da pilcha, tchê?
1: Um vistaço de pilcha, tchê.
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5: A previsão indica que a região sul terá predomínio de nebulosidade nesta terça-feira. No Rio Grande do Sul, Porto Alegre registra mínima de 13 e máxima de 20 graus, com pancadas de chuva e trovoadas. As precipitações intensas atingem a maior parte das regiões com chance de granizo. Nas Missões, Noroeste, Nordeste e Sudeste, ocorrem pancadas com trovoadas, e o céu fica com muitas nuvens no litoral e extremo sul. Em Santa Catarina, Florianópolis terá mínima de 19 e máxima de 27 graus, com chuva isolada. A condição se estende pelas demais áreas do estado, enquanto o litoral norte permanece apenas com muitas nuvens. No Paraná, Curitiba registra mínima de 17 e máxima de 25 graus, com muitas nuvens. A mesma condição predomina em toda a região, sem previsão de chuva significativa. As informações são do Instituto Nacional de Meteorologia. Viviane Bessa, o tempo e a temperatura.
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6: O café arábica abre esta segunda-feira, 20 de julho, com alta de 0,32%. A saca de 60 quilos é negociada a R$ 1.712,23. O café robusta também registra valorização, com alta de 1,77%. A saca é comercializada a R$ 1.110,80. O açúcar cristal sobe 2,74% na capital paulista, onde a saca de 60 quilos é vendida a R$ 93,56. Em Santos, a alta é de 2,50%, com cotação de R$ 107,46. Já a saca de 60 quilos do milho registra avanço de 0,11% e é negociada a R$ 64,94. Os dados são do CEPEA. Reportagem Sofia Muniz.
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7: A partir desta segunda-feira, 20 de julho, começa o período para a realização das convenções partidárias para as eleições gerais de 2026. Até 5 de agosto, partidos políticos e federações partidárias poderão realizar encontros presenciais, virtuais ou híbridos para definir seus candidatos e candidatas e formalizar as coligações para as disputas majoritárias e proporcionais. Para que a convenção seja válida, a legenda ou federação precisa estar com a situação jurídica regular na data do evento. No caso dos partidos políticos, é necessário que o órgão de direção tenha sido devidamente escolhido de acordo com o estatuto da sigla e do respectivo Tribunal Regional Eleitoral. Já as federações devem contar com pelo menos um partido integrante que atenda a esses requisitos. Após a realização da convenção, a ata do encontro e a lista de presença dos participantes deverão ser registradas obrigatoriamente no módulo externo do Sistema de Candidaturas, o CANDEX. Os dados devem ser enviados à Justiça Eleitoral pela internet até o dia seguinte ao evento. Após o recebimento dos pedidos de registro de candidatura apresentados por partidos, federações ou coligações, a Justiça Eleitoral encaminhará automaticamente os dados à Secretaria da Receita Federal para emissão do CNPJ de campanha. O órgão terá o prazo de até 3 dias úteis para concluir o procedimento. O TSE também chama a atenção para as regras específicas das federações partidárias. Diferentemente das coligações, que existem apenas durante o processo eleitoral, as federações funcionam como uma única associação por um período mínimo de 4 anos. Por isso, não serão aceitas atas de convenção apresentadas isoladamente por partidos que integrem uma federação. As decisões sobre escolha de candidatos e distribuição de vagas deverão constar em um único documento, elaborado e transmitido pela própria federação. Reportagem Paloma Custódio.
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9: Teve início na última sexta-feira as 2 semanas de recesso parlamentar de meio de ano. Até o dia 31 de julho, deputados e senadores devem concentrar os esforços para negociar coligações e alianças para a eleição que se aproxima. Para permitir a liberação dos políticos e evitar a paralisação do Legislativo Federal, as presidências do Senado e da Câmara dos Deputados decidiram tornar mais produtivos os dias trabalhados. Davi Alcolumbre e Hugo Mota anunciaram um acordo para realizar 2 semanas de esforço concentrado nos dias 10 a 14 de agosto e 31 de agosto a 3 de setembro. Rompido com o governo federal desde a rejeição da indicação de Jorge Messias ao Supremo Tribunal Federal, Alcolumbre se mostra relutante em colocar para votação matérias de interesse do Palácio do Planalto. Pelo contrário, o presidente do Senado garantiu a aprovação de diversas matérias que elevam os gastos públicos, as chamadas pautas-bombas, como a renegociação de dívidas rurais e a aposentadoria especial para agentes comunitários de saúde. Há, no entanto, a possibilidade de um encontro com o presidente Lula durante o recesso na tentativa de reaproximação. O principal objetivo da campanha do petista é aprovar a PEC que acaba com a escala de trabalho 6x1 e diminui a jornada semanal para 40 horas sem redução salarial. Independentemente de votação ou não no Senado, o tema será usado na propaganda política, mas a aprovação traria mais força ao discurso. Em segundo plano, na ótica da bancada governista, aparece a PEC da Segurança Pública. O texto que cria o Sistema Único de Segurança Pública e amplia a integração entre corporações federais, estaduais e municipais para o enfrentamento do crime organizado ainda não teve sequer um relator escolhido. Opositores afirmam que a proposta diminui as competências dos estados no combate à criminalidade. Entre as prioridades da presidência da Casa Alta estão 2 matérias. A PEC, que concede autonomia financeira e gerencial ao Banco Central, e projetos que regulamentam a exploração de minerais críticos e terras raras em território nacional. Após firmar aliança para apoiar o pai de Hugo Mota na disputa para o Senado pela Paraíba, a base governista teve mais vitórias nos últimos meses na Câmara dos Deputados. Além da aprovação de matérias significativas, como a PEC do fim da escala 6x1, o presidente da Casa Baixa atuou a favor dos interesses do governo em diversos projetos, como a diminuição da abrangência nas renegociações das dívidas rurais, chegando a travar outros, a exemplo da PEC que diminui a maioridade penal para 16 anos. Para o segundo semestre, ficaram poucas prioridades para todos os espectros políticos. O governo e a bancada feminina defendem um projeto de lei que inclui a misoginia entre os crimes de preconceito previstos na Lei do Racismo. O setor empresarial está de olho na atualização dos limites de faturamento anual de microempreendedores individuais, que pode ser votada com extensão para as demais faixas de enquadramento do Simples Nacional. Já o PL dos combustíveis, que autoriza a União a utilizar as receitas extraordinárias com as altas do petróleo no mercado internacional para arcar com renúncias fiscais no valor de combustíveis no Brasil, deve ser um dos primeiros a ir à votação durante as semanas de trabalho reforçado. Reportagem:
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11: Nesta edição do Doutor Ajuda, vamos saber mais sobre dependência química. A médica psiquiatra doutora Karina Abunasser nos fala sobre os sintomas de abstinência de cocaína.
12: Olá, ouvintes! A cocaína é a segunda substância ilícita mais utilizada no Brasil, perdendo apenas para a maconha. Após um uso muito intenso ou muito frequente de cocaína, os sintomas de abstinência, ou seja, aqueles que aparecem quando a pessoa para de usar a droga, são falta de energia, fadiga, muito sono e muita fome e sensação de depressão e angústia. Isso acontece logo que o efeito da cocaína acaba e dura em média uns 4 dias. Depois vem outra fase, que dura algumas semanas, em que o humor fica mais irritado, a pessoa não tem prazer em nada, se sente ansiosa, inquieta, não consegue dormir bem, tem problemas de memória e pode começar a ter muita vontade de usar a droga de novo, que é o que chamamos de fissura. Se estiver tendo problemas com drogas, não hesite em procurar ajuda médica.
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5: os casos de vírus sincicial respiratório, principal causa de bronquiolite em crianças pequenas, apresentam tendência de redução em grande parte do Brasil. No entanto, a circulação do vírus ainda permanece elevada em diversos estados. Segundo o novo boletim Infogripe, divulgado nesta quinta-feira pela Fundação Oswaldo Cruz, o levantamento também aponta queda nas internações por síndrome respiratória aguda grave nas tendências de curto e longo prazo. A análise mostra que a diminuição das hospitalizações entre crianças de até 4 anos é impulsionada principalmente pela redução dos casos associados ao vírus sincicial respiratório. Já entre jovens, adultos e idosos, a queda está relacionada à diminuição das internações por influenza A, enquanto na faixa etária de 5 a 14 anos, a redução ocorre sobretudo em razão da menor circulação do rinovírus. Apesar do cenário mais favorável, os pesquisadores alertam que o vírus sincicial respiratório ainda provoca elevado número de casos graves. O crescimento das infecções permanece concentrado na região sul, além de Minas Gerais e Maranhão. No panorama nacional, 5 estados apresentam tendência de crescimento nas últimas semanas: Mato Grosso do Sul, Minas Gerais, Paraná, Santa Catarina e Rio Grande do Sul. O boletim também aponta um leve aumento das hospitalizações por Covid-19 no Amazonas, embora a incidência permaneça baixa. Em relação à influenza A, os casos graves continuam elevados em Minas Gerais, Paraná e Roraima. Em 2026, o Brasil já contabiliza 115.203 casos de síndrome respiratória aguda grave. Diante do cenário, a Fiocruz reforça a importância de manter a vacinação em dia e adotar medidas de prevenção, como higienizar frequentemente as mãos e utilizar máscara caso seja necessário sair de casa com sintomas. As informações são do Boletim Infogripe, da Fundação Oswaldo Cruz. Reportagem Viviane Bessa.
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11: Nesta edição do Doutor Ajuda, vamos saber mais sobre gravidez na adolescência. O médico pediatra de adolescentes, Dr. Benito Lourenço, nos fala de uma situação que precisa de atenção.
13: Olá, ouvintes! Você sabia que uma em cada 8 mulheres que ficam grávidas no Brasil é uma adolescente com menos de 19 anos? Só no ano de 2023 foram mais de 300 mil partos em meninas entre 10 e 19 anos. Um número assustador e que precisa muito da nossa atenção. A gravidez na adolescência traz muito risco. Risco para a mãe, risco para o bebê, inclusive chance maior de diabetes, de anemia, de infecção. Além disso, vocês sabem que o impacto social é enorme. As meninas param de trabalhar, param de estudar, isso prejudica claramente a sua chance de uma profissão futura. Para prevenir, apenas falar sobre camisinha não é suficiente. Embora importante, camisinha tem uma taxa muito alta de falha para prevenção de gravidez quando usada sozinha. Então, qual que é a ideia? A ideia é conversar sobre formas mais modernas, formas mais eficazes de prevenção, que são os métodos de longa duração. Eu estou falando do DIU, eu estou falando do DIU com remédio, eu estou falando do implante hormonal. Esses sim, eles têm taxas de falha muito pequenas, menores que 0,4, 0,3 até 0,1% por ano. Por isso, além da educação sexual, é fundamental a gente garantir acesso a esses métodos contraceptivos, e eles já estão disponíveis no SUS para os adolescentes, e os pais têm que conhecer esses métodos mais eficazes de proteção. Por isso, procura mais informação aí na sua cidade sobre os métodos bons, os métodos eficazes disponíveis para a prevenção da gravidez na adolescência.
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5: A previsão indica que a região sul terá predomínio de nebulosidade nesta terça-feira. No Rio Grande do Sul, Porto Alegre registra mínima de 13 e máxima de 20 graus, com pancadas de chuva e trovoadas. As precipitações intensas atingem a maior parte das regiões com chance de granizo. Nas Missões, Noroeste, Nordeste e Sudeste, ocorrem pancadas com trovoadas, e o céu fica com muitas nuvens no litoral e extremo sul. Em Santa Catarina, Florianópolis terá mínima de 19 e máxima de 27 graus, com chuva isolada. A condição se estende pelas demais áreas do estado, enquanto o litoral norte permanece apenas com muitas nuvens. No Paraná, Curitiba registra mínima de 17 e máxima de 25 graus, com muitas nuvens. A mesma condição predomina em toda a região, sem previsão de chuva significativa. As informações são do Instituto Nacional de Meteorologia. Viviane Bessa, o tempo e a temperatura.
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5: O café arábica abre esta segunda-feira, 20 de julho, com alta de 0,32%. A saca de 60 quilos é negociada a R$ 1.712,23. O café robusta também registra valorização, com alta de 1,77%. A saca é comercializada a R$ 1.110,80. O açúcar cristal sobe 2,74% na capital paulista, onde a saca de 60 quilos é vendida a R$ 93,56. Em Santos, a alta é de 2,50%, com cotação de R$ 107,46. Já a saca de 60 quilos do milho registra avanço de 0,11% e é negociada a R$ 64,94. Os dados são do CPEA. Reportagem Sofia Muniz.
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6: A partir desta segunda-feira, 20 de julho, começa o período para a realização das convenções partidárias para as eleições gerais de 2026. Até 5 de agosto, partidos políticos e federações partidárias poderão realizar encontros presenciais, virtuais ou híbridos para definir seus candidatos e candidatas e formalizar as coligações para as disputas majoritárias e proporcionais. Para que a convenção seja válida, a legenda ou federação precisa estar com a situação jurídica regular na data do evento. No caso dos partidos políticos, é necessário que o órgão de direção tenha sido devidamente escolhido de acordo com o estatuto da sigla e do respectivo Tribunal Regional Eleitoral. Já as federações devem contar com pelo menos um partido integrante que atenda a esses requisitos. Após a realização da convenção, a ata do encontro e a lista de presença dos participantes deverão ser registradas obrigatoriamente no módulo externo do Sistema de Candidaturas, o CANDEX. Os dados devem ser enviados à Justiça Eleitoral pela internet até o dia seguinte ao evento. Após o recebimento dos pedidos de registro de candidatura apresentados por partidos, federações ou coligações, a Justiça Eleitoral encaminhará automaticamente os dados à Secretaria da Receita Federal para a emissão do CNPJ de campanha. O órgão terá o prazo de até 3 dias úteis para concluir o procedimento. O TSE também chama a atenção para as regras específicas das federações partidárias. Diferentemente das coligações, que existem apenas durante o processo eleitoral, as federações funcionam como uma única associação por um período mínimo de 4 anos. Por isso, não serão aceitas atas de convenção apresentadas isoladamente por partidos que integrem uma federação. As decisões sobre escolha de candidatos e distribuição de vagas deverão constar em um único documento, elaborado e transmitido pela própria federação. Reportagem Paloma Custódio.
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7: Notícia do dia. teve início na última sexta-feira as duas semanas de recesso parlamentar de meio de ano. Até o dia 31 de julho, deputados e senadores devem concentrar os esforços para negociar coligações e alianças para a eleição que se aproxima. Para permitir a liberação dos políticos e evitar a paralisação do Legislativo Federal, as presidências do Senado e da Câmara dos Deputados decidiram tornar mais produtivos os dias trabalhados. Davi Alcolumbre e Hugo Mota anunciaram acordo para realizar duas semanas de esforço concentrado nos dias 10 a 14 de agosto e 31 de agosto a 3 de setembro. Rompido com o governo federal desde a rejeição da indicação de Jorge Messias ao Supremo Tribunal Federal, Alcolumbre se mostra relutante em colocar para votação matérias de interesse do Palácio do Planalto. Pelo contrário, o presidente do Senado garantiu a aprovação de diversas matérias que elevam os gastos públicos, as chamadas pautas-bombas, como a renegociação de dívidas rurais e a aposentadoria especial para agentes comunitários de saúde. Há, no entanto, a possibilidade de um encontro com o presidente Lula durante o recesso na tentativa de reaproximação. O principal objetivo da campanha do petista é aprovar a PEC que acaba com a escala de trabalho 6x1 e diminui a jornada semanal para 40 horas sem redução salarial. Independentemente de votação ou não no Senado, o tema será usado na propaganda política, mas a aprovação traria mais força ao discurso. Em segundo plano, na ótica da bancada governista, aparece a PEC da Segurança Pública. O texto que cria o Sistema Único de Segurança Pública e amplia a integração entre corporações federais, estaduais e municipais para o enfrentamento do crime organizado ainda não teve sequer um relator escolhido. Opositores afirmam que a proposta diminui as competências dos estados no combate à criminalidade. Entre as prioridades da presidência da Casa Alta estão duas matérias: a PEC que concede autonomia financeira e gerencial ao Banco Central e projetos que regulamentam a exploração de minerais críticos e terras raras em território nacional. Após firmar aliança para apoiar o pai de Hugo Mota na disputa para o Senado pela Paraíba, a base governista teve mais vitórias nos últimos meses na Câmara dos Deputados. Além da aprovação de matérias significativas, como a PEC do fim da escala 6x1, o presidente da Casa Baixa atuou a favor dos interesses do governo em diversos projetos, como a diminuição da abrangência nas renegociações das dívidas rurais, chegando a travar outros, a exemplo da PEC que diminui a maioridade penal para 16 anos. Para o segundo semestre, ficaram poucas prioridades para todos os espectros políticos. O governo e a bancada feminina defendem um projeto de lei que inclui a misoginia entre os crimes de preconceito previstos na Lei do Racismo. O setor empresarial está de olho na atualização dos limites de faturamento anual de microempreendedores individuais, que pode ser votada com extensão para as demais faixas de enquadramento do Simples Nacional. Já o PL dos Combustíveis, que autoriza a União a utilizar as receitas extraordinárias com as altas do petróleo no mercado internacional para arcar com renúncias fiscais no valor de combustíveis no Brasil, deve ser um dos primeiros a ir à votação durante as semanas de trabalho reforçado. Reportagem:
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9: Nesta edição do Doutor Ajuda, vamos saber mais sobre dependência química. A médica psiquiatra doutora Karina Abunasser nos fala sobre os sintomas de abstinência de cocaína.
10: Olá, ouvintes! A cocaína é a segunda substância ilícita mais utilizada no Brasil, perdendo apenas para a maconha. Após um uso muito intenso ou muito frequente de cocaína, os sintomas de abstinência, ou seja, aqueles que aparecem quando a pessoa para de usar a droga, são falta de energia, fadiga, muito sono e muita fome e sensação de depressão e angústia. Isso acontece logo que o efeito da cocaína acaba e dura em média uns 4 dias. Depois vem outra fase, que dura algumas semanas, em que o humor fica mais irritado, a pessoa não tem prazer em nada, se sente ansiosa, inquieta, não consegue dormir bem, tem problemas de memória e pode começar a ter muita vontade de usar a droga de novo, que é o que chamamos de fissura. Se estiver tendo problemas com drogas, não hesite em procurar ajuda médica.
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5: Os casos de vírus sincicial respiratório, principal causa de bronquiolite em crianças pequenas, apresentam tendência de redução em grande parte do Brasil. No entanto, a circulação do vírus ainda permanece elevada em diversos estados. Segundo o novo boletim Infogripe, divulgado nesta quinta-feira pela Fundação Oswaldo Cruz, o levantamento também aponta queda nas internações por síndrome respiratória aguda grave nas tendências de curto e longo prazo. A análise mostra que a diminuição das hospitalizações entre crianças de até 4 anos é impulsionada principalmente pela redução dos casos associados ao vírus sincicial respiratório. Já entre jovens, adultos e idosos, a queda está relacionada à diminuição das internações por influenza A, enquanto na faixa etária de 5 a 14 anos, a redução ocorre sobretudo em razão da menor circulação do rinovírus. Apesar do cenário mais favorável, os pesquisadores alertam que o vírus sincicial respiratório ainda provoca elevado número de casos graves. O crescimento das infecções permanece concentrado na região sul, além de Minas Gerais e Maranhão. No panorama nacional, 5 estados apresentam tendência de crescimento nas últimas semanas: Mato Grosso do Sul, Minas Gerais, Paraná, Santa Catarina e Rio Grande do Sul. O boletim também aponta um leve aumento das hospitalizações por Covid-19 no Amazonas, embora a incidência permaneça baixa. Em relação à influenza A, os casos graves continuam elevados em Minas Gerais, Paraná e Roraima. Em 2026, o Brasil já contabiliza 115.203 casos de síndrome respiratória aguda grave. Diante do cenário, a Fiocruz reforça a importância de manter a vacinação em dia e adotar medidas de prevenção, como higienizar frequentemente as mãos e utilizar máscara caso seja necessário sair de casa com sintomas. As informações são do Boletim Infogripe, da Fundação Oswaldo Cruz. Reportagem Viviane Bessa.
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9: Nesta edição do Doutor Ajuda, vamos saber mais sobre gravidez na adolescência. O médico pediatra de adolescentes, Dr. Benito Lourenço, nos fala de uma situação que precisa de atenção.
11: Olá, ouvintes! Você sabia que uma em cada 8 mulheres que ficam grávidas no Brasil é uma adolescente com menos de 19 anos? Só no ano de 2023 foram mais de 300 mil partos em meninas entre 10 e 19 anos, um número assustador e que precisa muito da nossa atenção. A gravidez na adolescência traz muito risco. Risco para a mãe, risco para o bebê, inclusive chance maior de diabetes, de anemia, de infecção. Além disso, vocês sabem que o impacto social é enorme. As meninas param de trabalhar, param de estudar, isso prejudica claramente a sua chance de uma profissão futura. Para prevenir, apenas falar sobre camisinha não é suficiente. Embora importante, camisinha tem uma taxa muito alta de falha para prevenção de gravidez quando usada sozinha. Então, qual que é a ideia? A ideia é conversar sobre formas mais modernas, formas mais eficazes de prevenção, que são os métodos de longa duração. Eu tô falando do DIU, eu tô falando do DIU com remédio, eu tô falando do implante hormonal. Esse sim, eles têm taxas de falha muito pequenas, menores que 0,4, 0,3 até 0,1% por ano. Por isso, além da educação sexual, é fundamental a gente garantir acesso a esses métodos contraceptivos, e eles já estão disponíveis no SUS para os adolescentes, e os pais têm que conhecer esses métodos mais eficazes de proteção. Por isso, procura mais informação aí na sua cidade sobre os métodos bons, os métodos eficazes disponíveis para a prevenção da gravidez na adolescência.
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13: 18 horas e 9 minutos.

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6: A previsão indica que a região sul terá predomínio de nebulosidade nesta terça-feira. No Rio Grande do Sul, Porto Alegre registra mínima de 13 e máxima de 20 graus, com pancadas de chuva e trovoadas. As precipitações intensas atingem a maior parte das regiões com chance de granizo. Nas Missões, Noroeste, Nordeste e Sudeste, ocorrem pancadas com trovoadas, e o céu fica com muitas nuvens no litoral e extremo sul. Em Santa Catarina, Florianópolis terá mínima de 19 e máxima de 27 graus, com chuva isolada. A condição se estende pelas demais áreas do estado, enquanto o litoral norte permanece apenas com muitas nuvens. No Paraná, Curitiba registra mínima de 17 e máxima de 25 graus, com muitas nuvens. A mesma condição predomina em toda a região, sem previsão de chuva significativa. As informações são do Instituto Nacional de Meteorologia. Viviane Bessa, o tempo e a temperatura.
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7: O café arábica abre esta segunda-feira, 20 de julho, com alta de 0,32%. A saca de 60 quilos é negociada a R$ 1.712,23. O café robusta também registra valorização, com alta de 1,77%. A saca é comercializada a R$ 1.110,80. O açúcar cristal sobe 2,74% na capital paulista, onde a saca de 60 quilos é vendida a R$ 93,56. Em Santos, a alta é de 2,50%, com cotação de R$ 107,46. Já a saca de 60 quilos do milho registra avanço de 0,11% e é negociada a R$ 64,94. Os dados são do CEPEA. Reportagem Sofia Muniz.
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8: A partir desta segunda-feira, 20 de julho, começa o período para a realização das convenções partidárias para as eleições gerais de 2026. Até 5 de agosto, partidos políticos e federações partidárias poderão realizar encontros presenciais, virtuais ou híbridos para definir seus candidatos e candidatas e formalizar as coligações para as disputas majoritárias e proporcionais. Para que a convenção seja válida, a legenda ou federação precisa estar com a situação jurídica regular na data do evento. No caso dos partidos políticos, é necessário que o órgão de direção tenha sido devidamente escolhido de acordo com o estatuto da sigla e do respectivo Tribunal Regional Eleitoral. Já as federações devem contar com pelo menos um partido integrante que atenda a esses requisitos. Após a realização da convenção, a ata do encontro e a lista de presença dos participantes deverão ser registradas obrigatoriamente no módulo externo do Sistema de Candidaturas, o CANDEX. Os dados devem ser enviados à Justiça Eleitoral pela internet até o dia seguinte ao evento. Após o recebimento dos pedidos de registro de candidatura apresentados por partidos, federações ou coligações, a Justiça Eleitoral encaminhará automaticamente os dados à Secretaria da Receita Federal para emissão do CNPJ de campanha. O órgão terá o prazo de até 3 dias úteis para concluir o procedimento. O TSE também chama a atenção para as regras específicas das federações partidárias. Diferentemente das coligações, que existem apenas durante o processo eleitoral, as federações funcionam como uma única associação por um período mínimo de 4 anos. Por isso, não serão aceitas atas de convenção apresentadas isoladamente por partidos que integrem uma federação. As decisões sobre escolha de candidatos e distribuição de vagas deverão constar em um único documento, elaborado e transmitido pela própria federação. Reportagem Paloma Custódio.
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10: Teve início na última sexta-feira
3: as 2 semanas de recesso parlamentar de meio de ano. Até o dia 31 de julho, deputados e senadores devem concentrar os esforços para negociar coligações e alianças para a eleição que se aproxima. Para permitir a liberação dos políticos e evitar a paralisação do Legislativo Federal, as presidências do Senado e da Câmara dos Deputados decidiram tornar mais produtivos os dias trabalhados. Davi Alcolumbre e Hugo Mota anunciaram um acordo para realizar 2 semanas de esforço concentrado nos dias 10 a 14 de agosto e 31 de agosto a 3 de setembro. Rompido com o governo federal desde a rejeição da indicação de Jorge Messias ao Supremo Tribunal Federal, Alcolumbre se mostra relutante em colocar para votação matérias de interesse do Palácio do Planalto. Pelo contrário, o presidente do Senado garantiu a aprovação de diversas matérias que elevam os gastos públicos, as chamadas pautas-bombas, como a renegociação de dívidas rurais e a aposentadoria especial para agentes comunitários de saúde. Há, no entanto, a possibilidade de um encontro com o presidente Lula durante o recesso na tentativa de reaproximação. O principal objetivo da campanha do petista é aprovar a PEC que acaba com a escala de trabalho 6x1 e diminui a jornada semanal para 40 horas sem redução salarial. Independentemente de votação ou não no Senado, o tema será usado na propaganda política, mas a aprovação traria mais força ao discurso. Em segundo plano, na ótica da bancada governista, aparece a PEC da Segurança Pública. O texto que cria o Sistema Único de Segurança Pública e amplia a integração entre corporações federais, estaduais e municipais para o enfrentamento do crime organizado ainda não teve sequer um relator escolhido. Opositores afirmam que a proposta diminui as competências dos estados no combate à criminalidade. Entre as prioridades da presidência da Casa Alta estão 2 matérias. A PEC, que concede autonomia financeira e gerencial ao Banco Central, e projetos que regulamentam a exploração de minerais críticos e terras raras em território nacional. Após firmar aliança para apoiar o pai de Hugo Mota na disputa para o Senado pela Paraíba, a base governista teve mais vitórias nos últimos meses na Câmara dos Deputados. Além da aprovação de matérias significativas, como a PEC do fim da escala 6x1, o presidente da Casa Baixa atuou a favor dos interesses do governo em diversos projetos, como a diminuição da abrangência nas renegociações das dívidas rurais, chegando a travar outros, a exemplo da PEC que diminui a maioridade penal para 16 anos. Para o segundo semestre, ficaram poucas prioridades para todos os espectros políticos. O governo e a bancada feminina defendem um projeto de lei que inclui a misoginia entre os crimes de preconceito previstos na Lei do Racismo. O setor empresarial está de olho na atualização dos limites de faturamento anual de microempreendedores individuais, que pode ser votada com extensão para as demais faixas de enquadramento do Simples Nacional. Já o PL dos Combustíveis, que autoriza a União a utilizar as receitas extraordinárias com as altas do petróleo no mercado internacional para arcar com renúncias fiscais no valor de combustíveis no Brasil, deve ser um dos primeiros a ir à votação durante as semanas de trabalho reforçado. Reportagem:
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10: Nesta edição do Doutor Ajuda, vamos saber mais sobre dependência química. A médica psiquiatra doutora Karina Abunasser nos fala sobre os sintomas de abstinência de cocaína.
11: Olá, ouvintes! A cocaína é a segunda substância ilícita mais utilizada no Brasil, perdendo apenas para a maconha. Após um uso muito intenso ou muito frequente de cocaína, os sintomas de abstinência, ou seja, aqueles que aparecem quando a pessoa para de usar a droga, são falta de energia, fadiga, muito sono e muita fome e sensação de depressão e angústia. Isso acontece logo que o efeito da cocaína acaba e dura em média uns 4 dias. Depois vem outra fase, que dura algumas semanas, em que o humor fica mais irritado, a pessoa não tem prazer em nada, se sente ansiosa, inquieta, não consegue dormir bem, tem problemas de memória e pode começar a ter muita vontade de usar a droga de novo, que é o que chamamos de fissura. Se estiver tendo problemas com drogas, não hesite em procurar ajuda médica.
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6: Os casos de vírus sincicial respiratório, principal causa de bronquiolite em crianças pequenas, apresentam tendência de redução em grande parte do Brasil. No entanto, a circulação do vírus ainda permanece elevada em diversos estados. Segundo o novo boletim Infogripe, divulgado nesta quinta-feira pela Fundação Oswaldo Cruz, o levantamento também aponta queda nas internações por síndrome respiratória aguda grave nas tendências de curto e longo prazo. A análise mostra que a diminuição das hospitalizações entre crianças de até 4 anos é impulsionada principalmente pela redução dos casos associados ao vírus sincicial respiratório. Já entre jovens, adultos e idosos, a queda está relacionada à diminuição das internações por influenza A, enquanto na faixa etária de 5 a 14 anos, a redução ocorre sobretudo em razão da menor circulação do rinovírus. Apesar do cenário mais favorável, os pesquisadores alertam que o vírus sincicial respiratório ainda provoca elevado número de casos graves. O crescimento das infecções permanece concentrado na região sul, além de Minas Gerais e Maranhão. No panorama nacional, 5 estados apresentam tendência de crescimento nas últimas semanas: Mato Grosso do Sul, Minas Gerais, Paraná, Santa Catarina e Rio Grande do Sul. O boletim também aponta um leve aumento das hospitalizações por Covid-19 no Amazonas, embora a incidência permaneça baixa. Em relação à influenza A, os casos graves continuam elevados em Minas Gerais, Paraná e Roraima. Em 2026, o Brasil já contabiliza 115.203 casos de síndrome respiratória aguda grave. Diante do cenário, a Fiocruz reforça a importância de manter a vacinação em dia e adotar medidas de prevenção, como higienizar frequentemente as mãos e utilizar máscara caso seja necessário sair de casa com sintomas. As informações são do Boletim Infogripe, da Fundação Oswaldo Cruz. Reportagem Viviane Bessa.
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10: Nesta edição do Doutor Ajuda, vamos saber mais sobre gravidez na adolescência. O médico pediatra de adolescentes, Dr. Benito Lourenço, nos fala de uma situação que precisa de atenção.
14: Olá, ouvintes! Você sabia que uma em cada 8 mulheres que ficam grávidas no Brasil é uma adolescente com menos de 19 anos? Só no ano de 2023 foram mais de 300 mil partos em meninas entre 10 e 19 anos, um número assustador e que precisa muito da nossa atenção. A gravidez na adolescência traz muito risco. Risco para a mãe, risco para o bebê, inclusive chance maior de diabetes, de anemia, de infecção. Além disso, vocês sabem que o impacto social é enorme. As meninas param de trabalhar, param de estudar. Isso prejudica claramente a sua chance de uma profissão futura. Para prevenir, apenas falar sobre camisinha não é suficiente. Embora importante, camisinha tem uma taxa muito alta de falha para prevenção de gravidez quando usada sozinha. Então, qual que é a ideia? A ideia é conversar sobre formas mais modernas, formas mais eficazes de prevenção, que são os métodos de longa duração. Eu estou falando do DIU, eu estou falando do DIU com remédio, eu estou falando do implante hormonal. Esses sim, eles têm taxas de falha muito pequenas, menores que 0,4, 0,3 até 0,1% por ano. Por isso, além da educação sexual, é fundamental a gente garantir acesso a esses métodos contraceptivos, e eles já estão disponíveis no SUS para os adolescentes, e os pais têm que conhecer esses métodos mais eficazes de proteção. Por isso, procura mais informação aí na sua cidade sobre os métodos bons, os métodos eficazes disponíveis para a prevenção da gravidez na adolescência.
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16: 19 horas e 9 minutos.

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5: A previsão indica que a região sul terá predomínio de nebulosidade nesta terça-feira. No Rio Grande do Sul, Porto Alegre registra mínima de 13 e máxima de 20 graus, com pancadas de chuva e trovoadas. As precipitações intensas atingem a maior parte das regiões com chance de granizo. Nas Missões, Noroeste, Nordeste e Sudeste, ocorrem pancadas com trovoadas, e o céu fica com muitas nuvens no litoral e extremo sul. Em Santa Catarina, Florianópolis terá mínima de 19 e máxima de 27 graus, com chuva isolada. A condição se estende pelas demais áreas do estado, enquanto o litoral norte permanece apenas com muitas nuvens. No Paraná, Curitiba registra mínima de 17 e máxima de 25 graus, com muitas nuvens. A mesma condição predomina em toda a região, sem previsão de chuva significativa. As informações são do Instituto Nacional de Meteorologia. Viviane Bessa, o tempo e a temperatura.
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6: O café arábica abre esta segunda-feira, 20 de julho, com alta de 0,32%. A saca de 60 quilos é negociada a R$ 1.712,23. O café robusta também registra valorização, com alta de 1,77%. A saca é comercializada a R$ 1.110,80. O açúcar cristal sobe 2,74% na capital paulista, onde a saca de 60 quilos é vendida a R$ 93,56. Em Santos, a alta é de 2,50%, com cotação de R$ 107,46. Já a saca de 60 quilos do milho registra avanço de 0,11% e é negociada a R$ 64,94. Os dados são do CEPEA. Reportagem Sofia Muniz.
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7: A partir desta segunda-feira, 20 de julho, começa o período para a realização das convenções partidárias para as eleições gerais de 2026. Até 5 de agosto, partidos políticos e federações partidárias poderão realizar encontros presenciais, virtuais ou híbridos para definir seus candidatos e candidatas e formalizar as coligações para as disputas majoritárias e proporcionais. Para que a convenção seja válida, a legenda ou federação precisa estar com a situação jurídica regular na data do evento. No caso dos partidos políticos, é necessário que o órgão de direção tenha sido devidamente escolhido de acordo com o estatuto da sigla e do respectivo Tribunal Regional Eleitoral. Já as federações devem contar com pelo menos um partido integrante que atenda a esses requisitos. Após a realização da convenção, a ata do encontro e a lista de presença dos participantes deverão ser registradas obrigatoriamente no módulo externo do Sistema de Candidaturas, o CANDEX. Os dados devem ser enviados à Justiça Eleitoral pela internet até o dia seguinte ao evento. Após o recebimento dos pedidos de registro de candidatura apresentados por partidos, federações ou coligações, a Justiça Eleitoral encaminhará automaticamente os dados à Secretaria da Receita Federal para a emissão do CNPJ de campanha. O órgão terá o prazo de até 3 dias úteis para concluir o procedimento. O TSE também chama a atenção para as regras específicas das federações partidárias. Diferentemente das coligações, que existem apenas durante o processo eleitoral, as federações funcionam como uma única associação por um período mínimo de 4 anos. Por isso, não serão aceitas atas de convenção apresentadas isoladamente por partidos que integrem uma federação. As decisões sobre escolha de candidatos e distribuição de vagas deverão constar em um único documento, elaborado e transmitido pela própria federação. Reportagem Paloma Custódio.
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8: Notícia do dia.
9: Teve início na última sexta-feira
8: as 2 semanas de recesso parlamentar de meio de ano. Até o dia 31 de julho, deputados e senadores devem concentrar os esforços para negociar coligações e alianças para a eleição que se aproxima. Para permitir a liberação dos políticos e evitar a paralisação do Legislativo Federal, as presidências do Senado e da Câmara dos Deputados decidiram tornar mais produtivos os dias trabalhados. Davi Alcolumbre e Hugo Mota anunciaram acordo para realizar 2 semanas de esforço concentrado nos dias 10 a 14 de agosto e 31 de agosto a 3 de setembro. Rompido com o governo federal desde a rejeição da indicação de Jorge Messias ao Supremo Tribunal Federal, Alcolumbre se mostra relutante em colocar para votação matérias de interesse do Palácio do Planalto. Pelo contrário, o presidente do Senado garantiu a aprovação de diversas matérias que elevam os gastos públicos, as chamadas pautas-bombas, como a renegociação de dívidas rurais e a aposentadoria especial para agentes comunitários de saúde. Há, no entanto, a possibilidade de um encontro com o presidente Lula durante o recesso na tentativa de reaproximação. O principal objetivo da campanha do petista é aprovar a PEC que acaba com a escala de trabalho 6x1 e diminui a jornada semanal para 40 horas sem redução salarial. Independentemente de votação ou não no Senado, o tema será usado na propaganda política, mas a aprovação traria mais força ao discurso. Em segundo plano, na ótica da bancada governista, aparece a PEC da Segurança Pública. O texto que cria o Sistema Único de Segurança Pública e amplia a integração entre corporações federais, estaduais e municipais para o enfrentamento do crime organizado ainda não teve sequer um relator escolhido. Opositores afirmam que a proposta diminui as competências dos estados no combate à criminalidade. Entre as prioridades da presidência da Casa Alta estão 2 matérias. A PEC, que concede autonomia financeira e gerencial ao Banco Central, e projetos que regulamentam a exploração de minerais críticos e terras raras em território nacional. Após firmar aliança para apoiar o pai de Hugo Mota na disputa para o Senado pela Paraíba, a base governista teve mais vitórias nos últimos meses na Câmara dos Deputados. Além da aprovação de matérias significativas, como a PEC do fim da escala 6x1, o presidente da Casa Baixa atuou a favor dos interesses do governo em diversos projetos, como a diminuição da abrangência nas renegociações das dívidas rurais, chegando a travar outros, a exemplo da PEC que diminui a maioridade penal para 16 anos. Para o segundo semestre, ficaram poucas prioridades para todos os espectros políticos. O governo e a bancada feminina defendem um projeto de lei que inclui a misoginia entre os crimes de preconceito previstos na Lei do Racismo. O setor empresarial está de olho na atualização dos limites de faturamento anual de microempreendedores individuais, que pode ser votada com extensão para as demais faixas de enquadramento do Simples Nacional. Já o PL dos combustíveis, que autoriza a União a utilizar as receitas extraordinárias com as altas do petróleo no mercado internacional para arcar com renúncias fiscais no valor de combustíveis no Brasil, deve ser um dos primeiros a ir à votação durante as semanas de trabalho reforçado. Reportagem:
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11: Nesta edição do Doutor Ajuda, vamos saber mais sobre dependência química. A médica psiquiatra doutora Karina Abunasser nos fala sobre os sintomas de abstinência de cocaína.
12: Olá, ouvintes! A cocaína é a segunda substância ilícita mais utilizada no Brasil, perdendo apenas para a maconha. Após um uso muito intenso ou muito frequente de cocaína, os sintomas de abstinência, ou seja, aqueles que aparecem quando a pessoa para de usar a droga, são falta de energia, fadiga, muito sono e muita fome e sensação de depressão e angústia. Isso acontece logo que o efeito da cocaína acaba e dura em média uns 4 dias. Depois vem outra fase, que dura algumas semanas, em que o humor fica mais irritado, a pessoa não tem prazer em nada, se sente ansiosa, inquieta, não consegue dormir bem, tem problemas de memória e pode começar a ter muita vontade de usar a droga de novo, que é o que chamamos de fissura. Se estiver tendo problemas com drogas, não hesite em procurar ajuda médica.
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5: Os casos de vírus sincicial respiratório, principal causa de bronquiolite em crianças pequenas, apresentam tendência de redução em grande parte do Brasil. No entanto, a circulação do vírus ainda permanece elevada em diversos estados. Segundo o novo boletim Infogripe, divulgado nesta quinta-feira pela Fundação Oswaldo Cruz, o levantamento também aponta queda nas internações por síndrome respiratória aguda grave nas tendências de curto e longo prazo. A análise mostra que a diminuição das hospitalizações entre crianças de até 4 anos é impulsionada principalmente pela redução dos casos associados ao vírus sincicial respiratório. Já entre jovens, adultos e idosos, a queda está relacionada à diminuição das internações por influenza A, enquanto na faixa etária de 5 a 14 anos, a redução ocorre sobretudo em razão da menor circulação do rinovírus. Apesar do cenário mais favorável, os pesquisadores alertam que o vírus sincicial respiratório ainda provoca elevado número de casos graves. O crescimento das infecções permanece concentrado na região sul, além de Minas Gerais e Maranhão. No panorama nacional, 5 estados apresentam tendência de crescimento nas últimas semanas: Mato Grosso do Sul, Minas Gerais, Paraná, Santa Catarina e Rio Grande do Sul. O boletim também aponta um leve aumento das hospitalizações por Covid-19 no Amazonas, embora a incidência permaneça baixa. Em relação à influenza A, os casos graves continuam elevados em Minas Gerais, Paraná e Roraima. Em 2026, o Brasil já contabiliza 115.203 casos de síndrome respiratória aguda grave. Diante do cenário, a Fiocruz reforça a importância de manter a vacinação em dia e adotar medidas de prevenção, como higienizar frequentemente as mãos e utilizar máscara caso seja necessário sair de casa com sintomas. As informações são do Boletim Infogripe, da Fundação Oswaldo Cruz. Reportagem Viviane Bessa.
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11: Nesta edição do Doutor Ajuda, vamos saber mais sobre gravidez na adolescência. O médico pediatra de adolescentes, Dr. Benito Lourenço, nos fala de uma situação que precisa de atenção.
9: Olá, ouvintes! Você sabia que uma em cada 8 mulheres que ficam grávidas no Brasil é uma adolescente com menos de 19 anos? Só no ano de 2023 foram mais de 300 mil partos em meninas entre 10 e 19 anos. Um número assustador e que precisa muito da nossa atenção. A gravidez na adolescência traz muito risco. Risco para a mãe, risco para o bebê, inclusive chance maior de diabetes, de anemia, de infecção. Além disso, vocês sabem que o impacto social é enorme. As meninas param de trabalhar, param de estudar, isso prejudica claramente a sua chance de uma profissão futura. Para prevenir, apenas falar sobre camisinha não é suficiente. Embora importante, camisinha tem uma taxa muito alta de falha para a prevenção de gravidez quando usada sozinha. Então, qual que é a ideia? A ideia é conversar sobre formas mais modernas, formas mais eficazes de prevenção, que são os métodos de longa duração. Eu estou falando do DIU, eu estou falando do DIU com remédio, eu estou falando do implante hormonal. Esses sim, eles têm taxas de falha muito pequenas, menores que 0,4, 0,3 até 0,1% por ano. Por isso, além da educação sexual, é fundamental a gente garantir acesso a esses métodos contraceptivos, e eles já estão disponíveis no SUS para os adolescentes, e os pais têm que conhecer esses métodos mais eficazes de proteção. Por isso, procura mais informação aí na sua cidade sobre os métodos bons, os métodos eficazes disponíveis para a prevenção da gravidez na adolescência.
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14: 20 horas e 9 minutos.

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5: A previsão indica que a região sul terá predomínio de nebulosidade nesta terça-feira. No Rio Grande do Sul, Porto Alegre registra mínima de 13 e máxima de 20 graus, com pancadas de chuva e trovoadas. As precipitações intensas atingem a maior parte das regiões com chance de granizo. Nas Missões, Noroeste, Nordeste e Sudeste, ocorrem pancadas com trovoadas e o céu fica com muitas nuvens no litoral e extremo sul. Em Santa Catarina, Florianópolis terá mínima de 19 e máxima de 27 graus, com chuva isolada. A condição se estende pelas demais áreas do estado, enquanto o litoral norte permanece apenas com muitas nuvens. No Paraná, Curitiba registra mínima de 17 e máxima de 25 graus, com muitas nuvens. A mesma condição predomina em toda a região, sem previsão de chuva significativa. As informações são do Instituto Nacional de Meteorologia. Viviane Bessa, o tempo e a temperatura.
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6: O café arábica abre esta segunda-feira, 20 de julho, com alta de 0,32%. A saca de 60 quilos é negociada a R$ 1.712,23. O café robusta também registra valorização, com alta de 1,77%. A saca é comercializada a R$ 1.110,80. O açúcar cristal sobe 2,74% na capital paulista, onde a saca de 60 quilos é vendida a R$ 93,56. Em Santos, a alta é de 2,50%, com cotação de R$ 107,46. Já a saca de 60 quilos do milho registra avanço de 0,11% e é negociada a R$ 64,94. Os dados são do CEPEA. Reportagem Sofia Muniz.
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7: A partir desta segunda-feira, 20 de julho, começa o período para a realização das convenções partidárias para as eleições gerais de 2026. Até 5 de agosto, partidos políticos e federações partidárias poderão realizar encontros presenciais, virtuais ou híbridos para definir seus candidatos e candidatas e formalizar as coligações para as disputas majoritárias e proporcionais. Para que a convenção seja válida, a legenda ou federação precisa estar com a situação jurídica regular na data do evento. No caso dos partidos políticos, é necessário que o órgão de direção tenha sido devidamente escolhido de acordo com o estatuto da sigla e do respectivo Tribunal Regional Eleitoral. Já as federações devem contar com pelo menos um partido integrante que atenda a esses requisitos. Após a realização da convenção, a ata do encontro e a lista de presença dos participantes deverão ser registradas obrigatoriamente no módulo externo do Sistema de Candidaturas, o CANDEX. Os dados devem ser enviados à Justiça Eleitoral pela internet até o dia seguinte ao evento. Após o recebimento dos pedidos de registro de candidatura apresentados por partidos, federações ou coligações, a Justiça Eleitoral encaminhará automaticamente os dados à Secretaria da Receita Federal para emissão do CNPJ de campanha. O órgão terá o prazo de até 3 dias úteis para concluir o procedimento. O TSE também chama a atenção para as regras específicas das federações partidárias. Diferentemente das coligações, que existem apenas durante o processo eleitoral, as federações funcionam como uma única associação por um período mínimo de 4 anos. Por isso, não serão aceitas atas de convenção apresentadas isoladamente por partidos que integrem uma federação. As decisões sobre escolha de candidatos e distribuição de vagas deverão constar em um único documento, elaborado e transmitido pela própria federação. Reportagem Paloma Custódio.
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8: Notícia do dia. Teve início na última sexta-feira as 2 semanas de recesso parlamentar de meio de ano. Até o dia 31 de julho, deputados e senadores devem concentrar os esforços para negociar coligações e alianças para a eleição que se aproxima. Para permitir a liberação dos políticos e evitar a paralisação do Legislativo Federal, as presidências do Senado e da Câmara dos Deputados decidiram tornar mais produtivos os dias trabalhados. Davi Alcolumbre e Hugo Mota anunciaram um acordo para realizar 2 semanas de esforço concentrado nos dias 10 a 14 de agosto e 31 de agosto a 3 de setembro. Rompido com o governo federal desde a rejeição da indicação de Jorge Messias ao Supremo Tribunal Federal, Alcolumbre se mostra relutante em colocar para votação matérias de interesse do Palácio do Planalto. Pelo contrário, o presidente do Senado garantiu a aprovação de diversas matérias que elevam os gastos públicos, as chamadas pautas-bombas, como a renegociação de dívidas rurais e a aposentadoria especial para agentes comunitários de saúde. Há, no entanto, a possibilidade de um encontro com o presidente Lula durante o recesso na tentativa de reaproximação. O principal objetivo da campanha do petista é aprovar a PEC que acaba com a escala de trabalho 6x1 e diminui a jornada semanal para 40 horas sem redução salarial. Independentemente de votação ou não no Senado, o tema será usado na propaganda política. Mas a aprovação traria mais força ao discurso. Em segundo plano, na ótica da bancada governista, aparece a PEC da Segurança Pública. O texto que cria o Sistema Único de Segurança Pública e amplia a integração entre corporações federais, estaduais e municipais para o enfrentamento do crime organizado ainda não teve sequer um relator escolhido. Opositores afirmam que a proposta diminui as competências dos estados no combate à criminalidade. Entre as prioridades da presidência da Casa Alta estão 2 matérias. A PEC, que concede autonomia financeira e gerencial ao Banco Central, e projetos que regulamentam a exploração de minerais críticos e terras raras em território nacional. Após firmar aliança para apoiar o pai de Hugo Mota na disputa para o Senado pela Paraíba, a base governista teve mais vitórias nos últimos meses na Câmara dos Deputados. Além da aprovação de matérias significativas, como a PEC do fim da escala 6x1, o presidente da Casa Baixa atuou a favor dos interesses do governo em diversos projetos, como a diminuição da abrangência nas renegociações das dívidas rurais, chegando a travar outros, a exemplo da PEC que diminui a maioridade penal para 16 anos. Para o segundo semestre, ficaram poucas prioridades para todos os espectros políticos. O governo e a bancada feminina defendem um projeto de lei que inclui a misoginia entre os crimes de preconceito previstos na Lei do Racismo. O setor empresarial está de olho na atualização dos limites de faturamento anual de microempreendedores individuais, que pode ser votada com extensão para as demais faixas de enquadramento do Simples Nacional. Já o PL dos combustíveis, que autoriza a União a utilizar as receitas extraordinárias com as altas do petróleo no mercado internacional para arcar com renúncias fiscais no valor de combustíveis no Brasil, deve ser um dos primeiros a ir à votação durante as semanas de trabalho reforçado. Reportagem
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